Red Boom aqui no nosso Parada Retrô. Come and Get Your Love. As mais românticas você ouve aqui na nossa sexta-feira. E agora tem Kean, Everybody's Changed, no Parada Retrô. Mais um tema inesquecível para você.

0: Esse cantor sabe tudo e mais um pouco, hein? Jorge Vercillo, sou fã de Jorge Vercillo, deixando o nosso Moment Love muito mais especial. Endereço. Encerrando o nosso primeiro bloco aqui.
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1: Agora um sucesso do ano de 2018 no nosso Moment Love. Homegrown Pete com Witty Horse. Seja muito bem-vindo. 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
1: John Legend, aqui no Moment of Love com All of Me. Sucesso de 2013, parece que foi ontem, né, que essa música era lançamento. E agora, vamos voltar ainda mais no tempo com o som de Richie, Menina Veneno, no Moment Love, dessa super sexta-feira. Viaje nas belíssimas canções. Lembrando que daqui a pouquinho tem a nossa tradução de hoje, hein, com Paulinha Esteves.

Shaking Steves aqui no nosso Moment to Love. Give Me Your Heart Tonight. Mais um clássico de 1983, fechando o nosso segundo bloco de hoje. Daqui a pouco eu volto com muito mais e já já também o nosso quadro Love in Word, a nossa

0: Essa tradução de hoje do Moment Love. Fique ligado.
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0: E agora chegando o nosso Love in Words, com o som de Tiziano Ferro. Paulinho Esteves irá traduzir essa belíssima canção, Serenere.
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That's a Friends of All. Um grande encontro entre amigos. Johnny Warwick, Elton John, Smokin' Robinson, Steve Wonder. Olha, sensacional, hein? Sensacional essa belíssima canção. E agora, Marisa Monte com Ainda Bem no Moment Love.

0: Toto, I'll be over you aqui no Moment of Love para fechar mais uma super sequência. Fique ligado, depois do intervalo eu trago aqui a nossa última sequência de hoje.
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3: Esse é o Moment Love com as mais românticas, as mais especiais. Maria Bethânia, eu preciso de você.

Marisa Monte aqui no nosso Moment Love pra você. Calma. E o Pretenders com I Stand By You. E agora tem o som de King Carnes, Beth Dave's Eyes no Moment Love desta super sexta-feira.

0: Luther Vandross e Mariah Carey com Endless Love, fechando o Moment Love desta sexta. Eu sou Kleber Salles e desejo um ótimo fim de semana e deixo aqui o nosso encontro marcado para a semana que vem nós estarmos juntos na segunda-feira aqui neste mesmo horário dentro do Moment Love. Até lá, grande abraço!
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0: 22 horas e 58 minutos.
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3: Seja muito bem-vindo ao Moment Love. Seja muito bem-vinda também nesta sexta-feira. Hoje, dia 5 de junho de 2026, por aqui é o Kleber Salles e a partir de agora nós vamos matar a saudade, vamos deixar o sentimento falar mais alto através de belíssimas canções. O coração batendo mais forte com as canções de amor nessa hora especial. 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
1: 23 horas e 2 minutos.
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4: Maus tratos, mulheres em motocicleta arrastam cachorro pelas ruas do bairro Trizidela, em Codó.
3: Saga dos banheiros para trans continua na capital maranhense.
4: Saiba quanto custa ingressos para assistir de perto partidas de futebol da Copa do Mundo.
3: Paróquia de São Sebastião festeja Corpus Christi com tapetes de serragens.
4: Laésio Bonfim confirma a possibilidade de compor a chapa de Eduardo Braide como pré-candidato a senador.
3: E Eduardo Braide mostra descaso do governo Brandão em Codó.
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3: Com estas e outras, está no ar, você já sabe, o Maranhão em debate.
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4: Como de praxe, meu querido internauta, produção, colega Lemos Panchevski, nós começamos com o comentário todos os dias, e o comentário de hoje não poderia ser outro, e eu quase não entendo desse assunto. Eu tenho a hombridade e a humildade de reconhecer a pequenez do meu conhecimento quando o assunto é Corpus Christi. Mas eu acho que o meu colega tem algo a explanar a respeito desse assunto. Inclusive, hoje é dia de Corpus Christi, é feriado nacional. E nada melhor do que o nosso querido Lemos Panchevski para destrinchar um pouquinho do significado e da importância dessa data.
3: É, meus amigos, é complicado fazer programa ao vivo. Nosso aqui é ao vivo, e o Veridiano Souza, que é um catedrático, experto em religião, ele termina complicando a minha situação, porque há 2 minutos atrás eu não sabia qual seria o tema dos nossos comentários de hoje. Mas nós vamos tentar arranhar alguma coisa aqui sobre Corpus Christi. Para começar, Corpus Christi, ele é uma festa, ele faz parte de uma festa da Igreja Católica Apostólica Romana, e que começou na Bélgica. E aí foi se espalhando pelo mundo, a história é longa, e chegou-se a festa aqui trazida pelos portugueses, os padres portugueses, para o Brasil. E aí caiu na graça do povo católico. Aliás, sempre que a religião ela emplaca alguma coisa, tem que cair na graça dos seus fiéis. E não é diferente a essa grande festa da Igreja Católica, que hoje ela é mundial, Corpus Christi. Então, nós vamos tentar conversar mais um pouquinho. Você já tem alguma coisinha aí sobre Corpus Christi? Não.
4: Não, o que eu tenho a relatar a respeito, sei que é uma comemoração católica.
3: Isso. Né? Não é judaica, nem é muçulmana e nem é evangélica. Ela é católica apostólica romana.
4: É uma festa tradicional onde se estende um tapete vermelho, né? O significado da palavra Corpus Christi, que é corpo de Cristo, né?
3: Isso.
4: Não é isso, Lemos?
3: Isso.
4: E eu cresci ouvindo, né, esta frase, e diga-se de passagem bonita, por sinal, e acompanhava, né, esse feriado. Eu estava sempre ali pela igreja, porque geralmente a maioria do povo brasileiro nasce na religião católica, né? Depois é que se migra. Uns vão para o candomblé, outros vão para a igreja evangélica, mas a maioria absoluta do povo brasileiro nasce ali no catolicismo, né? É por isso que a maioria ainda diz: não, eu nasci nessa e nessa quero morrer. Não é assim, Lemos?
3: Isso.
4: Mas isso tem mudado ao passar dos tempos, os católicos migrando em massa para as igrejas evangélicas, que por sinal é a que mais cresce no Brasil, depois da muçulmana, porque a igreja muçulmana ela tem tomado realmente conta do planeta em termos de crescimento, viu, Lemos?
3: Então, não no Brasil.
4: Então eu cresci, mas já está aqui no Brasil também.
3: Não, sim.
4: Já está ramificada no Brasil também. Só que eu nasci, cresci, me entendi por gente, ouvindo Corpus Christi. Hoje é dia de Corpo de Cristo. E aí tinha aquela missa especial, onde a nossa família fazia questão de estar ali participando. E hoje já passei dos 50 anos... E a gente continua celebrando essa data, né? Cada qual da sua maneira, né? O título é importante e tudo que envolve a Cristo, como por exemplo, a Semana Santa. Semana Santa é comemorada pelo povo católico.
3: Mas, e evangélicos também.
4: Mas os evangélicos têm um certo respeito, né?
3: É
4: ali pela Sexta-feira Santa, onde os católicos não comem a carne vermelha, já os cristãos comem. Você está entendendo como é que é?
3: Vamos clarear mais para o nosso público que está acompanhando aqui. Quando nós falamos de cristãos, já dá uma conotação que os evangélicos são cristãos e os católicos não são cristãos. Não é assim. Nós pertencemos a uma grande religião chamada cristã. Agora ela tem os seus grupos que a formam. Nós temos batistas, adventistas e etc. E os católicos também fazem parte dessa grande religião cristã. Então, a religião cristã, ela é a mais dividida, subdividida, se comparando a outras religiões, tá certo? Então, o cristão não é só o evangélico, o católico também é cristão. Mais alguma coisa?
4: Muito bem, e o oferecimento do comentário do dia
3: não, ainda não...
4: Ainda quer? Tem mais?
3: Tem mais.
4: Queres incrementar ainda mais o Corpus Christi?
3: Vamos incrementar mais. A celebração do Corpus Christi ocorre sempre na primeira quinta-feira após o domingo da Santíssima Trindade, 60 dias após a Páscoa. A data foi instituída oficialmente pelo Papa Urbano IV, em 1264, para celebrar publicamente o ministério da Eucaristia e a presença real de Cristo no pão e no vinho. É bom lembrar que Cristo nasceu há 2000 anos atrás, mais de 2000 anos atrás, e só depois de 1264 foi que a Igreja Católica resolveu celebrar, criar, foi uma irmã lá na Bélgica que começou esse movimento.
4: Muito
3: passou pelo Papa Urbano IV e foi indo até se consolidar essa grande festa da Igreja Católica. A solenidade tem início com ritos e eventos específicos que se desdobram ao longo do dia. Santa Missas, as paróquias realizam celebração solene pela manhã, onde os fiéis se reúnem para exaltar o sacramento eucarístico. E hoje, agora, à noitinha eu saí, vinha uma procissão da igreja de São Pedro para a igreja de São Sebastião. E nós vamos acompanhar agora um vídeo que foi feito aí dessa festa da igreja de São Sebastião com serragens, aquela tradição católica, aquele tapete, né? Que as igrejas, que as paróquias realmente fazem espalhados aí pelo Brasil. Em Codó, esse ano, nós vamos ver agora a igreja de São Sebastião, a paróquia de São Sebastião, realizando essa festa, esse tapete, fizeram esse tapete, vamos acompanhar.
1: Música.
3: em Codó parece que só foi realizado esse tapete, feito esse tapete, só na igreja de São Sebastião. Antigamente, alguém está me falando aqui em off, que a Rua São Luís era tomada por esse tapete, organização da paróquia de Santa Teresinha, lá no bairro Codó Novo. Mas aí você está acompanhando nas imagens, aí a igreja, a paróquia de São Sebastião. Bonito aí, ó. Tá certo? Virou tradição a partir do ano de 1264. Na realidade, foi muito depois, não é? E aí, hoje já faz parte do calendário católico no Brasil. Você acompanhando essa festa bonita dos católicos na cidade de Codó.
4: Não é? Lembrando que as imagens ilustram o comentário do dia. Realmente bonito. Legal.
3: E dá um trabalho enorme.
4: Tudo fazer feito a pó de madeira, né?
3: A pó de madeira, só. Serragem.
4: E tinta.
3: É, às vezes eles usam também café, né? Pó de café. Eles usam também.
4: Fica realmente bonito. Eu gostei.
3: Muito bonito aí. Já os evangélicos não comemoram essa festa, né? Não existe no calendário evangélico.
4: Os evangélicos fogem de imagens e esculturas, né?
3: E por isso eles não participam disso aí. Então é uma religião que é feita com vários entendimentos, a religião cristã. Uns vão para um lado, outros vão para o outro, uns concordam com uma coisa e outros já não concordam.
4: Cada qual com a sua doutrina.
3: Com a sua doutrina, com o seu jeito de pensar e de analisar e de ver as coisas. Nós vamos encerrando por aqui os comentários de hoje.
4: No oferecimento do nosso pecuarista, o nosso querido Yuri Correia, o bom codoense.
3: E o nosso pré-candidato a deputado federal, Nonato Sampaio.
4: O apoio também cultural do médico amigo doutor Zé Francisco, o famoso Zé do Povo. 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E por falar em Codó, hoje um fato lamentável aconteceu na nossa cidade. Um vídeo foi feito e esse vídeo também, ele requer um comentário, porque foi um vídeo onde duas mulheres em uma moto arrastaram por várias ruas, vários metros, um cachorro, né? E ao fazer esse vídeo, foi postado e ganhou as redes sociais e comoveu todos aqueles que assistiram. Mostra logo o vídeo, por gentileza, produção. Olha aí, nesse momento, você pode perceber que a moto não está tão devagar assim, né? A moto que está seguindo a que vai na frente, vai arrastando o cachorro. E o cachorrinho tinha hora que conseguia dar alguns passos, mas caía novamente e era arrastado. Arrastado por duas mulheres conduzindo uma moto. E o que causou transtorno, além do ato em si, foi do rapaz que filmou e não teve coragem de impedir. Porque o tempo que ele levou registrando essa imagem era o tempo que ele levaria impedindo que a mulher prosseguisse arrastando o cachorro. Você concorda comigo, Lemos?
3: Agora, as imagens mostram elas arrastando, elas duas, até uma idosa, né? Arrastando o cachorro. Agora, será se depois que ele fez as imagens, ele não se aproximou delas para que elas parassem com essa maldade contra o dog, será?
4: Sim, com certeza. Mas, por exemplo, se o cachorro tivesse morrido, ele só ia parar elas depois que o cachorro tivesse morrido?
3: Não, mas aí a filmagem, ele está muito distante da moto,
4: sim, mas
3: do
4: ele,
3: cachorro,
4: sim, mas
3: está
4: a,
3: muito distante.
4: Mas
3: preocupação dele é fazer o vídeo para mostrar.
4: É aí que entra o lado errado. Não tem que se fazer vídeo para mostrar coisa errada. Se você está se tratando de uma vida, de um animal, pode ser de um ser humano, tem gente que perde tempo registrando um carro pegando fogo ao invés de tentar resgatar a pessoa que está presa na ferragem. Entendeu?
3: Nesse caso, sim. Agora, em um caso desse aí, eu sou a favor da pessoa que fez o vídeo.
4: Não, eu tô...
3: Como é que ele ia divulgar? Ia só correr atrás.
4: Não.
3: E não teria...
4: A prioridade...
3: A repercussão não seria tão grande quanto foi se ele não tivesse feito o vídeo.
4: A prioridade era ele impedir que a mulher arrastasse o cachorro.
3: Mas isso que eu lhe falei. Será se ele não impediu?
4: Não, ele não impediu porque ela...
3: Não, mas depois da filmagem que ele fez o vídeo.
4: O cachorro foi arrastado por vários
3: metros.
4: Mas
3: ele estava longe,
4: metros.
3: Rapaz.
4: Sim, senhor.
3: Como é que ele está longe, ele vai impedir?
4: Sim, mostra novamente a imagem.
3: Mas não tem como.
4: Produção, mostra novamente para a gente tirar a dúvida.
3: Aí nós estamos aí em colisão.
4: Tá, vamos lá, vamos ver direitinho. Vamos lá, tá aí. Tá aí, olha, a mulher já vai arrastando o cachorro.
3: Olha a distância que ele está.
4: Sim,
3: da
4: moto. E olha o tanto que ela já arrastou o cachorro.
3: Meu irmão, mas ele não pode chegar aí se ele está longe.
4: Não, sim, certo, presta atenção. Aí ele se aproxima.
3: É.
4: Certo? Só que ele se aproxima e elas não param.
3: Mas aí ele vai pegar lá na moto para elas pararem.
4: Olha aí o tanto que... Pra ele poder chegar perto delas, olha aí. Quanto que demorou?
3: Não, o tempo
4: que demorou.
3: Você tem que dar a mão para a palmatória.
4: Negativo.
3: O rapaz agiu certo.
4: Não.
3: E ele pode até ter impedido.
4: Não,
3: né?
4: ele não tem obrigação nenhuma. O cachorro não é dele.
3: Não.
4: Ele não tem obrigação nenhuma.
3: Não, o rapaz tá certo, o que ele fez tá certo.
4: Ele não
3: poderia chegar lá e pegar na maneta da moto e parar a moto,
4: não,
3: rapaz.
4: Mas ele podia obstruir lá na frente.
3: Como é que ele pode? Mas se ele tá filmando, rapaz.
4: Pois é, mas não é exatamente. Aí qual é o ponto?
3: Pois é.
4: Você chegou onde eu acabei de chegar.
3: Pois é.
4: O tempo que ele perdeu filmando
3: era
4: o tempo que ele tava lá impedindo dela prosseguir arrastando o cachorro. Sim, as mulheres foram paradas na delegacia.
3: Pois é.
4: Elas foram paradas na delegacia, tá aí. Uma das mulheres, a produção já tá mostrando. Uma das mulheres tem problema de distúrbio mental, né? A que vinha puxando a corda, não tava nem aí.
3: Aí.
4: Tipo, vamos lá, pera lá. A que vinha conduzindo a moto, né? Foi a que levou a culpa, entendeu? Ela desconversou na delegacia, tem entrevista dela aí,
3: a
4: produção?
3: A culpa, na realidade, não é nem da mulher que está puxando o cachorro, é quem está pilotando a moto.
4: Pois é, nós temos imagem aí, ela vai falar. Ela vai falar, a senhora... Condutora, que vinha pilotando a moto, ela vai falar também aqui do programa. Vamos ouvir o que ela tem a dizer a respeito.
1: É assim, né? Eu olhei pra trás, não tava tudo tranquilo. Aí quando eu chego lá, já na rua Horácio Barbosa, aí a vizinha me disse assim, irmã, seu cachorro tá machucado. Tereza, para aí, para. Aí eu parei. Quando eu parei, o rapazinho lá da rocinha, lá, um lá que é, entendeu? E aí eu, de maus características, até porque ele... Chegou e disse assim, faz hora que eu lhe filmo, eu vou colocar nas redes sociais, não sei quanto de reclusão e não sei quanto de dinheiro. Eu não prestei atenção, aí eu falei assim, então é você que está mal intencionado, porque você não me avisou igual a vizinha, me avisou. Você não me avisou, já vem filmando a longo prazo, não me diz. Aí ele sorriu, disse, isso aqui não pode, não sei o que matar, mas porque eu vou botar nas redes sociais. Aí eu disse, então é você que está mal intencionado, por que você não me avisou?
7: A senhora estava indo para a rua ali, para onde é?
1: Para a rua Brasil, mudando da minha casa.
7: Da rua
1: São Vicente.
7: Para a rua Brasil.
1: O
7: senhor não percebeu por lado nenhum?
1: Não, eu ia atrás, lá na avenida, eu fiquei com medo lá, porque a gente atravessou, né? Eu fiquei assim, imaginando, né? Eu olhei para trás, estava tudo tranquilo. Ele vinha em pezinho. Eu fiquei até assim, será que esse menino... Não conheço esse cachorro, e aí, ele não fez latido, não fez barulho nenhum, tá? Machucou assim a patinha, eu olhei o que era, ele tá assim, deitadinho, aí arroi, Beethoven. Aí eu foguei aqui, botei ele em cima da moto. Na hora que eu tava fazendo a boa atitude, ele não filmou mais. Aí eu peguei, botei ele na moto e fui pra casa, que já tava pertinho, a Tereza foi a pés. Entendeu? Então a história foi assim, eu não estava mal intencionado, gostamos dos animais, todos nós gostamos dos animais da minha família e cuidamos dos animais, protegemos os animais, então não foi mal intencionado, ele que estava.
8: Como é que a senhora avalia essa situação? Que o seu animal, ele foi visto, né, no caso, pois sufocado, é. Sendo arrastado.
1: Aí pois é. Então, eu sei que não estava certo, mas não foi, que vale a intenção, eu não estava mal intencionada. Agora, julgando o caso bem, ele estava. Porque se fosse para receber dinheiro naquela hora ou fazer alguma coisa, ele queria. Porque o jeito dele falar. Porque até hoje eu não vim denunciar daquele povo dali, porque já me roubaram 3 vezes na minha casa. Agora mesmo mudei para lá, mas tinha que comprar toda a instalação, tudo da casa, lá da minha rua Brasília. Nunca vim aqui denunciar nada. Compre minhas coisas de novo. Compre minhas coisas de novo. Quando minha mãe adoeceu, aí roubaram. Depois eu mudei para outra casa, roubaram. E agora, tô mudando, eles vão e me filmam desse jeito assim. É com mal intencionado, tava eles.
7: Passou um Betonzinho.
1: Como é que eles vão? Tá bem, comeu. Ele comeu, bebeu. Aí botei os paninhos que nós mudamos agora, né? Agora nós vamos ajeitar a casinha pra ele e tudo. Porque nós mudamos agora, nessa fase de mudança, você sabe como é que é.
7: Só tem o Beethoven.
1: É só ele.
7: Aí ele fala o quê? Só as patazinhas?
1: Só as patazinhas, tá. Comprei remédio pra ele.
7: Vivo.
1: Tá. E se levanta, tomou água. E tá lá deitado, se deita e levanta, comeu. Porque senão eu ia levar ele no veterinário, né?
7: Seu nome completo é?
1: Meu nome é Lucilei Prito da Silva.
7: Sim, então, muito obrigado.
1: Tá.
8: A gente fala assim, pelo registro, né, que foi feito, né?
1: É, porque não tá.
8: Foi bem forte a imagem, sim, bastante forte.
1: E realmente ele colocou mesmo nas redes sociais que ele disse, sim, né, um tom de ser mal intencionado. Eu disse, foi um tom que ele tá mal intencionado.
8: Não, mas a senhora não acha que estaria certo a pessoa se apresentar, no caso a senhora, que estava conduzindo a moto, que o cachorro está bem, para esclarecer como foi essa situação.
1: Isso, então foi bom, eu vim aqui para me justificar e falar como foi a história do dia direitinho, entendeu? Foi bom por isso, porque eu não estava mal intencionada, eu não estava querendo judiar de animais, uma situação que eu não estava nem vendo, minha tia especial, ela não me disse, e eu até um tempo eu olhei, não vi ele machucado, nem arrastado. E quem já me disse foi a vizinha, nem foi quem estava filmando, quem me disse foi a minha vizinha. E chamou a Tereza e foi que eu parei. E ele já se manifestou na minha frente, dizendo assim, entendeu, mãe? Sim, senhora.
8: Entendi.
1: Desculpa a expressão, pois é assim. Então foi bom para a gente se justificar, entendeu? Porque ele disse que ia botar nas redes sociais, que era não sei quando, eu disse, pô, bota. Tipo assim, né? Eu disse que minha intenção não é mal, não. Você que está sendo mal intencionado. Vem de me avisar que o cachorro estava vindo assim, você não me avisou. Estava filmando. Agora, quem é louvável é a atitude da vizinha que me avisou. Ele ia filmar, chegar até lá o cachorro morrer. Aí quem é dos dois que está sendo mal intencionado, estava sendo malvado, teve esse. Era eu que não estava sendo conscientizado, era ele. Que estava conscientizado e não me avisava. Vendo, filmando. Ele que é malvado, teve esse. Pode julgar as causas para ver. Quem tem bons olhos.
8: Qual o nome da senhora? Sim.
1: Meu nome é Lucilei Brito da Silva.
8: Profissão da senhora?
1: Eu sou funcionária pública.
3: Amigos.
4: Tá vendo?
3: Minhas amigas, tá você vendo? Você que cria pet. Olha, ela terminou aí se defendendo e é natural que ela se defenda. Que ela diz que ele poderia ter partido mais pra frente e pedido pra ela parar. Mas se ele não filma, ele não tinha provas. Ele tinha que filmar. E ele filmou pelas imagens. A gente percebe que ele fez a filmagem e depois ele avançou e pediu para ela parar, porque senão ela não tinha parado, ela tinha chegado na casa dela, naquele rojão ali de 30, 40 quilômetros por hora. Então você tem que dar a mão para a palmatória. Tem que
4: aceitar. Quer dizer que primeiro tem que esperar o cachorro se ralar bastante.
3: Não. Você
4: filmar, ter prova, depois
3: aí vai parar a moto. Não. Você tá redondamente...
4: Prioridade a filmagem.
3: É equivocado.
4: Tá certo. Prioridade a filmagem.
3: Ele deu prioridade a filmagem e depois pediu para ela parar. Bora.
4: A mulher mesmo...
3: Ela ia parar para depois filmar.
4: A mulher mesmo falou. O cara, em vez de me parar e me dizer o que eu tava fazendo, não. Tava me seguindo e me filmando.
3: E ela não percebeu que estava em alta velocidade.
4: Você tá entendendo?
3: Não.
4: Então,
3: você e a mulher estão errados. Vocês e a mulher.
4: Gostou da imagem.
3: Não, negativo.
4: Gostou da imagem.
3: Não, negativo.
4: Você tá falando isso.
3: Nós vamos botar uma divisória aqui no meio, porque não vai dar pra gente ficar nós dois aqui discutindo essas questões, rapaz.
4: Olha, e por falar nisso, você sabia que os animais têm seus defensores?
3: Tem, dá. Ó, no Brasil, a pena base para maus tratos contra animais varia de 2 a 5 anos de reclusão, ou seja, prisão. É em cárcere privado, fechado. Pronto, além da multa de proibição da guarda, em conformidade com a lei sanção, Lei 14.064 de 2020. Essa proteção é específica para cães e gatos. mas projeto de lei recente busca ampliar essa regra para todas as espécies.
4: Agora vamos aqui aos defensores dos animais aqui em Codó. Mostra aí, produção.
9: Estamos aqui na Polícia Civil, a gente veio tratar sobre aquela situação daquele animal que a gente recebeu o vídeo, aquele vídeo horroroso, e as autoras já estão aqui na Polícia Civil para ser ouvida, né, isso, Marilene?
10: Isso, esperando só agora o resumo, né, com o delegado. E aqui nós temos a nossa amiga Márcia, tá? Protetora, defensora, viu? Sempre nos apoiando na causa animal, Polícia Militar, temos que agradecer.
11: Falar assim que maus tratos de animais é crime. Se você vê, denuncie, que a Polícia Militar vai estar presente para apurar nessa
9: situação. E é isso, gente. Então a gente agradece a todos, Polícia Militar, Polícia Civil, a sociedade que está também juntamente com a Associação Proteção Animal, e vamos aguardar o desfecho dessa situação.
3: Aí, palmas! Palmas para essas mulheres defensoras de cães e gatos na cidade de Codó.
4: Imediatamente elas compareceram à delegacia.
3: Parabéns
4: para elas. Para cobrar que alguma providência fosse tomada por parte das autoridades policiais. Tá certo, é isso aí.
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4: Você sabe, meu caro Lemos e internauta acompanhando o Maranhão em Debate, quanto custa o ingresso para você assistir cada partida de futebol durante o período da Copa do Mundo nos Estados Unidos, México e Canadá?
3: Eu não quero nem saber. Porque eu não vou lá, tô quebrado demais, mas vamos lá, vamos acompanhar.
4: Vamos saber agora do Maranhão em Debate.
12: Galera, acho que dessa vez a FIFA errou, não. Você já viu quanto custam os ingressos para a Copa do Mundo? Então vamos lá, a gente vai navegar pelo site da FIFA junto com você.
13: Começando pelo time da casa, os Estados Unidos, que joga em Los Angeles com ingressos, o mais barato, contra o Paraguai, a $2,000, ou seja, R$10.000. Já Irã e Nova Zelândia, imagina, jogaço, hein? R$3.300, o mais barato. Agora a estreia da Espanha, tá? Favorito e tal, $2.648, ou seja, R$13.000 o mais barato, gente. Enquanto que Marrocos e Haiti, acredite, o ingresso mais barato custa R$3.500. E a gente tá falando realmente daquele ingresso mais barato, que os americanos chamam de nosebleeding, porque é tão alto, é tão longe, que parece até que vai sangrar o nariz por causa da altitude. Mudando de sede agora, em Atlanta, o jogo Congo e Uzbequistão tem seu ingresso mais barato, também ali na faixa dos R$3.500. Uma barbada perto do mata-mata que vai acontecer em Atlanta, porque aí o mais barato de todos já custa R$16.800. Jogo do Brasil, vamos lá, em Miami, Escócia e Brasil, o ingresso mais baratinho de todos tá por $3.000. R$15.000, isso é dinheiro, gente. Quem não tiver os 15 mil pode ver Uruguai e Cabo Verde por R$3.000. Mudando de país agora, para ver se a coisa melhora no Canadá, aí a estreia deles contra a Bósnia por $6.300 canadenses, ou R$23.000. Também em Toronto, um jogo aqui para nós meio sonolento, Gana e Panamá, sai por R$12.000, o ingresso mais baratinho. E olha, isso aí é uma super promoção comparado com a grande final em Nova York, Nova Jersey, no dia 19, em que o ingresso mais vagabundo, mais pobrinho de todos, está sendo vendido, por enquanto, a 84 mil reais.
12: A gente sabe que hoje em dia, não só o futebol, mas todo esporte profissional, é isso aí mesmo. É negócio, é business, é essa roda girando fortunas e que de algum modo acaba beneficiando todo mundo. Ninguém aqui é ingênuo, mas dessa vez parece que a FIFA errou um pouquinho na mão, passou da conta, né? Afinal de contas, como vai ficar esta Copa do Mundo daquele que sempre foi chamado de o esporte do povo?
3: Aí não é esporte do povo não, do povão não, é esporte da elite, desse jeito aí. 15 mil reais o mais barato para você assistir. Como é que um pobre vai assistir um jogo desse? Pobre, que ainda tem hotel, pisa, tem hotel, vai. Tem avião e etc, e etc.
4: Copa do Mundo, agora eu faço dergulha, é. Copa do Mundo é lugar para pobre. Mais alguma coisa concernente...
3: É só para magnata, meu irmão.
4: Mais alguma coisa concernente à Copa do Mundo 2026?
3: Tem sim, de cordão eu sei que só vai o Malgibe, só.
4: É? De helicóptero.
3: De helicóptero ou então de jatinho, porque ele tá com jatinho aí. Vai de jatinho, aí vai torrar o dinheiro do povo lá. O nome dele é Malgibe. Vai
4: torrar os 50%?
3: Meus amigos, olha, as novas regras para a Copa do Mundo, você vai acompanhar. Agora, já que nós estamos falando de Copa do Mundo, edição 2026.
14: Novas regras aplicadas na Copa do Mundo deste ano. Para começar, combate à cera, combate à perda de tempo. Sabe a contagem regressiva que existe hoje para o goleiro soltar a bola? Vai rolar para laterais e para tiros de meta. Se o árbitro sentir que o cara está demorando para bater, mão levantada, conta até 5, pode reverter o lateral e pode reverter de tiro de meta para escanteio. Jogador substituído demorou para sair do campo, ele tem 10 segundos para sair do campo. Se ele não sair em 10 segundos, ele tem que sair assim mesmo, mas o jogador que vai entrar no lugar dele tem que esperar 1 minuto para entrar e o time fica com um jogador a menos. Atendimento médico. O jogador que pedir atendimento médico tem que ficar 1 minuto fora do campo, salvo algumas exceções, tipo choque entre companheiros, né, lesões um pouquinho mais sérias, situações de cartão, se o jogador vai bater um pênalti, enfim, diversas situações previstas na regra. Situações disciplinares. Esquece aquilo que aconteceu na Copa Africana, do time sair do campo em protesto contra a arbitragem. Se isso acontecer, o árbitro pode declarar o fim do jogo naquela situação. Outro cenário, tapou a boca para ofender o adversário, tipo o caso Cristiano e Vinícius Júnior, cartão vermelho, o árbitro pode sim expulsar, entendendo que o jogador fez aquilo para ofender o adversário. Então é um poder que o árbitro vai ter. Árbitro de vídeo, poderes ampliados. O árbitro vai poder reverter escanteios, o chip na bola vai ajudar isso, para não atrasar o jogo. E também, segundo cartão amarelo, um jogador expulso como segundo amarelo agora, esse segundo cartão vai poder ser revisto. Se ele for mal aplicado, ele vai poder ser retirado. Outras situações de arbitragem, os árbitros vão ter que prestar bastante atenção a faltas fora do lance antes das cobranças, porque se eventualmente houver uma falta do ataque antes de uma cobrança de escanteio, ou de falta lateral, ou de outras situações assim, vai poder mandar voltar, porque isso tem sido muito discutido hoje no futebol internacional. Enfim, olho para ver se a bola rola mais e a gente tem menos perda de tempo nessa Copa do Mundo.
3: Ok, eu discordo de algumas coisas, mas tem algumas regras aí colocadas que ninguém pode mais questionar nada, então é uma ditadura da FIFA, né? É uma ditadura. Meus amigos, olha, reprovação das contas de Ferdinando Coutinho expõe problemas da gestão em Matões. Uma cidade tão pequena, rapaz, na beira da estrada, ou seja, a estrada corta a sede do município bem no meio, e agora tem esse problemão lá, que as contas do prefeito não foram aprovadas pelo TCE. O que será que esse prefeito fez, meu irmão?
4: Onde há fumaça, há fogo. Onde há dinheiro, há suspeita.
3: Pois é. Vamos acompanhar aqui a matéria? Porque do jeito que vai, o Maranhão vai sempre de mal a pior. É corrupção na prefeitura de Matões... Rapaz, eu não vou nem falar aqui que eu acho que o Maranhão não tem nenhuma prefeitura que não tenha corrupção. Eu acho que todas têm, né? Eu estou no achismo. Eu acho que todas têm corrupção. Agora, umas têm mais do que as outras. E, Ave Maria, eles fazem a festa. Olha, o Tribunal de Contas do Estado do Maranhão emitiu parecer prévio pela desaprovação das contas do exercício de 2024 da Prefeitura de Matões, de responsabilidade do ex-prefeito Ferdinando Araújo Coutinho. A decisão do TCE ocorre após um período marcado por diversas críticas à administração municipal em áreas consideradas essenciais para a população. Durante os últimos anos, a gestão, moradores enfrentam problemas relacionados à saúde, infraestrutura e educação, setores que acumulavam demandas e cobranças por melhorias. Eu estou falando aqui da Prefeitura de Matões, não é Matões do Norte, é de Matões, lá perto de Parnarama, perto do rio Parnaíba. É lá que a bagaceira tá grande. E aí, só Jesus na causa, ou polícia, ou sentença de morte, tipo lá na China. Se o prefeito, se o ministro roubar lá, vai morrer. Eu não sei, no Brasil, eu não sou a favor de pena de morte, não. Ou melhor, de morte sumária. Mas alguma coisa teria que ser feito no sentido de coibir e ajudar o povo brasileiro com penas duras para os prefeitos, governadores e presidente da República que mete a mão na cumbuca sem a permissão do povo, sem a permissão da Câmara, sem a permissão do Senado, sem a permissão... Os caras dizem, não, eu sou prefeito, eu vou meter a mão mesmo e pronto, aqui acabou.
4: Você sabe onde é que começa?
3: E aí o povo se lasca bem no meio.
4: Mas você sabe onde é que começa essa corrupção?
3: Eu tenho bola de cristal.
4: É quem se lasca.
3: Quem se lasca é
4: ali que começa a corrupção. Porque o prefeito, para se eleger, tem que comprar esse povo todo. Tem que comprar o voto de todo mundo para poder se eleger. Você está entendendo?
3: Aí depois,
4: e depois o pau vai quebrar. É na cabeça de quem vendeu o voto. Quem vai pagar a conta é o avestado que vendeu o voto achando que era esperto. Você está entendendo?
3: Ah, é assim?
4: É assim que funciona. O cara vai ter que tirar o dinheiro que ele gastou na campanha, Lemos. E ele vai tirar é da merenda, é da educação, é da saúde. É de onde entrar, meu irmão. O agiota está na cola. Vai querer e é dobrado. E se não pagar com dinheiro, paga com a vida. E aí, o que é que você vai fazer? O pau vai quebrar onde? Do lado do mais fraco. Quem é o mais fraco? É o povo. Então tome. É por isso que dizem, o povo tem um governo que merece. Você sabe quanto é que um homem desse gastou para se eleger? Você não tem nem ideia, né? Você sabe quanto é que o presidente Lula gastou para se eleger na última eleição? Produção, mostra aí pro nosso amigo Lemos e pro internauta ligado.
15: Vocês sabem quanto o Lula gastou para se eleger na eleição passada? Vocês sabem quanto ele gastou? Eu vou dizer nesse vídeo quanto ele gastou. E não estou inventando. Não estou trabalhando em cima de pesquisa. Alguém me contou, não é isso. Ele, Lula, confessa quanto gastou. Ele, tem ele falando aqui. Eu tenho ele falando quanto ele gastou para ser eleito. Vocês vão cair para trás. Não sei se todos vocês sabem, uma ou outra pessoa sabe, mas a maioria ainda não sabe desse vídeo dele falando. Ele falando numa entrevista, ele diz, eu gastei X. Que eu vou agora colocar para vocês. Para comprar, ele usa essa palavra, comprar milhares de pessoas. E ninguém mandou apurar isso. Ninguém mandou investigar isso. E essa imprensa maldita, eu tenho nojo dessa grande imprensa, não discute isso. Ah, se isso é com o Bolsonaro. Ah, se o Bolsonaro disse que gastou 1 milhão. Não precisa ser muita coisa, 1 milhão. Eles mandavam investigar, mandavam ficar em cima, onde é que está o dinheiro e quem ganhou o dinheiro, e falava nisso o tempo todo. E essa danada, essa desgraçada da Globo News, era o tempo todo aquelas mulheres lá falando, ah, ele gastou dinheiro, o Bolsonaro tem que apurar, né? Bom, eu vou colocar o vídeo do Lula, confessando, falando quanto gastou. 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Esse canal é de patriota. Precisa de crescer para a gente ter força. 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Bom, vamos lá. Ele confessando, preste atenção nos números, certo? Ele mesmo faz a conversão do dólar para o real. Ele mesmo faz a conversão. Não sou eu que estou falando. Ele que vai falar. Fala aí, Lula, quanto você gastou para se eleger.
16: Eu na verdade, fui candidato agora nas eleições porque eu tinha consciência que a única chance de derrotar o fascismo era eu. A última chance. Porque, Silvana, você sabe quanto de recurso foi colocado nos últimos 2 anos para tentar ganhar as eleições? O equivalente a 60 bilhões de dólares. Eu vou traduzir em reais. 300 bilhões de reais. Na tentativa de não perder as eleições, comprando voto, dando dinheiro para taxista, para motorista, distribuidor, para todo mundo, sabe, fazer isenção, fazer desoneração, sabe, perdeu. Perdeu as eleições, e eu vou contar uma coisa para você, não vota mais. Porque esse povo vai ter que aprender a gostar da democracia.
15: Espantados? Tão espantados? Eu fiquei. Eu, quando vi o vídeo pela primeira vez, falei, meu Deus do céu, botei a mão na cabeça. Ele confessou que gastou 60 bilhões de dólares, 300 bilhões de reais, para comprar. Ele fala, eu comprei taxista, compramos isso, compramos... E claro que ele não vai dizer às autoridades que ele comprou. Claro que ele não vai dizer, ele é doido, mas nem tanto. Ele não vai dizer que pagou isso, pagou aquilo, e comprou fulano, comprou beltana. Ele não gastou esse dinheiro todo com taxista, com porteiro, com zelador, não foi. Pelo contrário, com esses caras ele gastou pouco. Ele gastou muito, vocês sabem com quem. Como, com quais pessoas foram. Pelo menos nós ficamos imaginando. Eu fico imaginando com quem que ele gastou 60 bilhões. O Bolsonaro, que competiu com ele e que teve um pouco menos de voto com ele, segundo, eu acho até que o Bolsonaro não teve, mas segundo as estatísticas, segundo as apurações, Bolsonaro teve 2 milhões de votos menos que ele, qualquer coisa assim. Bolsonaro gastou, vamos dizer, 10 milhões para se eleger, 30, 40, 50 milhões, isso ele gastou de troco. E se ele gastou esses 50 milhões, ele gastou de gorjeta, se for o caso. Baseado no que ele acabou de dizer. Então vejam vocês que as cartas estão na mesa. Não dá para enganar mais ninguém. Eles querem enganar, sabe? Mas não dá, as evidências estão aí. Eles mesmo confessam. Eles mesmo falam. Chega uma hora que eles não aguentam, falam, não, eu comprei fulano de tal, comprei beltrano. Meus amigos, vamos abrir os nossos olhos. Esses caras estão aí e eles fazem qualquer coisa pelo poder. E quando eu digo é qualquer coisa mesmo para ter o poder, para ganhar a eleição. É? Para ganhar uma eleição, eles são capazes de fazer tudo. E vão fazer agora nessa eleição. Olho aberto. Vamos lá, sempre atentos. Força, pessoal! Corda, Brasil! Não vamos deixar esses caras, ou Lula e sua turma, continuar nos enganando. Por favor! Vamos nos unir, nos fortalecer para enfrentar essa quadrilha.
3: Tá aí, mas aí é o seguinte, ele é omisso na transmissão desta informação. Ele fala que o Lula gastou 60 bi de dólares, 300 bi em reais, mas ele fez apenas aí, fantasiou alguns números de Bolsonaro. Era para ele dizer o seguinte, olha, Bolsonaro gastou 60 bilhões, Lula gastou 300 bi, mas ele não diz, ele diz, eu acho.
4: Todos prestam contas. Mas o único que fez questão de expor, de falar, de confessar, foi o Lula. Bolsonaro nunca abriu a boca para estar falando.
3: Nunca disse nada sobre o assunto, nada.
4: Ele é obrigado, ninguém é pois obrigado a confessar o que gastou. Pois você tem que prestar conta com as autoridades. Você tá entendendo?
3: Quer dizer que o povo não pode saber nada, só as autoridades. Então,
4: tá tudo lá no portal da transparência, rapaz. Tá tudo, o que o cara declara, o que ele tem que prestar conta da campanha. Não é assim não, ele tem que prestar conta.
3: Agora eu acho muito dinheiro. Onde é que eles arrancam?
4: Um dinheiro desse aí,
3: de onde eles foram buscar? Quais as fontes?
4: Um dinheiro desse
3: aí. Essa grana toda aí, 300 bilhões.
4: Eles estão 20 anos no poder, porra.
3: É.
4: Ó, só pra tu ter uma ideia, dava pra comprar esse dinheiro aí, dava pra comprar o judiciário. Você tá entendendo? Todinho dava pra comprar.
3: Certo.
4: A mídia todinha do Brasil. Você tá entendendo? E hoje está todo mundo rezando na cartilha do Lula, né? Desde a Globo até a Band. Todo mundo aí está rezando na cartilha do presidente da República. Tu tá entendendo como é que é?
3: É, meus amigos.
4: Dava para comprar gregos e troianos, muita grana.
3: E o pessoal da Bacabinha também.
4: Rapaz, não tinha como um desse perder uma eleição gastando tanto assim.
3: Pois é. Meus amigos, aqui é o programa Maranhão em Debate. O debate continua. 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
4: Ok, agora vamos falar de Laércio Bonfim, porque é a notícia que mais está repercutindo na semana nos bastidores da política. Todo mundo falando por uma boca só. O povo está naquela expectativa. Tem gente do lado do Laércio Bonfim dizendo que não passa de conversa, não passa de boato, de que ele vai desistir da candidatura para o governo do estado, que ele vai realmente compor a chapa junto com o Eduardo Braz e vai concorrer a senador. E eles vêm ao programa de hoje, meio que vai realmente compor a chapa junto com o Eduardo Braz e vai concorrer a senador.

0: chapa de Braide para o Senado Federal. Mostra aí, produção.
1: Eu sei que o meu projeto é melhor. Não tem projeto melhor do que o do Laércio Bonfim, por mais que as pessoas achem que não. Mas não tem projeto melhor do que o que nós projetamos para esse Estado, que é um projeto de justiça. E a palavra de Deus diz, bem-aventurado aquele que tem fome e sede de justiça. E eu sou um homem assim. Mas eu tenho que colocar o meu ego de lado, o meu projeto de lado. E vou abraçar, se assim o Maranhão quiser, um projeto que não tenha a esquerda mais à frente desse país.
2: Tá aí, então aí o Laércio Bonfim...
3: Ele claro, né, que ele toma qualquer coisa.
2: Faz qualquer coisa pra tirar o Lula, né?
0: Tirar a esquerda.
2: Tirar a esquerda, o Lula, o Camarão e por aí vai, né? Tirar Camarão, tirar Piaba, tirar...
3: A Lula, o Camarão.
2: Né? A Lula, o Camarão, pra tirar. Meu irmão, e aí tem a matéria aqui, eu vou ver se eu encontro logo aqui a matéria. É, sobre Camarão, esse eu encontro aqui. Olha, doutor Iglésio pede quebra de sigilo bancário e fiscal de Felipe Camarão.
3: É, da onda dos Pix.
2: Pois é. Dizem que ele recebeu aí, não tem um monte de Pix aí, mais de 90, 80 Pix, só Pix doido. Vamos lá. O deputado estadual, doutor Iglésio, do PRD, solicitou a quebra do sigilo fiscal e bancário do vice-governador Felipe Camarão, do PT. A solicitação parlamentar aconteceu na terça-feira, durante reunião da Comissão Parlamentar de Inquérito, a CPI, instalada na Assembleia Legislativa do Maranhão, a ALEMA, que investiga denúncias de corrupção registradas no âmbito da vice-governadoria. Doutor Iglésio, que é o relator da CPI, também solicitou a quebra dos sigilos dos policiais militares Alexandre Guimarães Nascimento e de Tiago Brasil Arruda, que segundo investigações estariam envolvidos nas denúncias de corrupção da vice-governadoria. Esses dois últimos também tiveram pedidas suas convocações na condição de investigados para prestarem depoimento na CPI. E aí, se o Felipe Camarão, de repente, ficar exposto aí, que ele não é honesto, que ele fez Pix, que ele vai se estourar uma bomba, vamos falar logo assim, se estourar uma bomba...
0: Vai ter uma campanha vergonhosa.
2: Aí eu quero ver como é que vai ficar o Felipe Camarão. Será se ele vai aderir ao Brandão ou se ele vai aderir ao Braide ou ao Bonfim?
0: Eu acho que ele vai pedir socorro pro próprio Lula.
2: Ou ele vai dizer, não, eu vou jogar a toalha e pronto, e acabou a campanha. Não, Lula... Porque se estourar com essa CPI, se estourar uma possível bomba, acabou a campanha do Felipe Camarão.
0: Essas coisinhas acabou. Que estão surgindo aí, essas coisinhas, entre aspas, que estão surgindo aí, isso aí o Lula passa pra borracha logo, logo nisso aí. E coloca o menino debaixo do braço e vai pra guerra. O Felipe Camarão, eu acredito que vai dar trabalho. Olha lá se ele não ganhar do candidato do Brandão, viu? Olha lá, tem muita coisa pra acontecer. Se o Lula entrar na parada, você sabe. Ele entra no Maranhão e ele é querido no Maranhão. Isso aí ninguém pode discutir, ninguém pode dizer que não, porque é fato, né? O Lula é querido. Não, não importa o que ele já fez, o que deixou de fazer, o que ainda vai fazer. O povo gosta dele do jeito que ele é, mesmo ele tendo feito tudo que ele fez de ruim, mesmo ele tendo feito tudo que ele fez de bom, tem um povo que não larga ele, não troca ele por nada nessa vida.
2: Já que nós estamos falando aqui do Maranhão, e o nosso programa é Maranhão em Debate, que tem o oferecimento de Farmácia Saraiva, a sua melhor farmácia em Codó. 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Então, a pauta está aqui com uma celeuma. Na realidade, é uma saga. Câmara promete recorrer após TJ do Maranhão derrubar a lei dos banheiros para trans. Mas, meu amigo, continua. Eu pensei que a Câmara dos Vereadores de São Luís iria dar a coisa por perdida. Não, a gente construiu a lei, votamos e tal.

0: O tribunal foi lá e aniquilou a lei, né? Acabou. Não, a Câmara de Vereadores do município de São Luís está na parada e diz que vai reverter para que as mulheres trans não vá para os banheiros das mulheres.
1: Agora, o que me chama a atenção, Lemos, é o quanto é gasto, quanto o povo gasta com uma coisa que é tão fácil de ser resolvida.
0: Concordo com você.
1: Tão fácil de ser resolvida e o povo fica gastando milhões e milhões com a justiça, porque isso aí tudo, quem arca com essas despesas é o povo, é a população do estado do Maranhão. Poxa, faz o banheiro das mulheres trans, cara. E acabou em todo lugar que tiver um bar, uma mercearia, que tiver um banheiro feminino, que tenha um banheiro masculino, que tenha um banheiro para mulher trans, que tenha um banheiro especial para eles. E acabou, ou para elas,
0: Para
1: corriqueiro,
0: elas, rapaz,
1: para elas.
0: presta
1: Mas o
0: atenção.
1: juiz falou que não é crime dizer que a mulher trans é homem.
0: Nós vamos para um rápido intervalo comercial e a gente volta já já com mais informações. Na volta, Eduardo Braide mostra descaso na cidade de Codó. Já já. 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

0: 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Meus amigos, o pré-candidato ao governo do estado do Maranhão, Eduardo Braide, esteve em Codó. Nós fizemos uma entrevista, você já acompanhou aqui no programa anterior, mas ele foi mostrar algumas coisas do governo do estado do Maranhão que não estão funcionando, não estão avançando no município de Codó. Acompanhe.
1: Não parece, mas essa aqui é uma escola estadual, o Centro Educacional Lúcia Baima, que está há mais de 3 anos em uma reforma que nunca acaba. A educação tem pressa. E a gente olha a situação, como é que fica os alunos do jeito que está. Por isso, como prefeito de São Luís, eu entreguei mais de 150 escolas novas, todas reformadas, equipadas, além daquelas que nós construímos. É essa realidade que a gente vai mudar a partir do ano que vem. Educação de qualidade, com escolas novas para os nossos alunos. Um abraço, Codó. Já eu estou de volta.
0: Ok, então, e aí? O que que você acha aí?
2: Tá coberto de razão.
0: Tá coberto de razão?
2: Contra a imagem não existe argumento, né?
0: Conforme diz como é que é? O Nonato Rodrigues, né? Contra a imagem não há argumentos. Meus amigos, olha, tem um cidadão codoense que ele procurou a Secretaria de Desenvolvimento Social para agilizar uma cirurgia para retirar um cálculo renal na capital maranhense. E segundo ele, tudo certinho, ele foi para lá com o TFD, tudo, levou um acompanhante para fazer a cirurgia. E chegando lá, ele ficou decepcionado, perdeu a cirurgia e agora está com as mãos na cabeça, querendo resolver o problema e não sabe como. Vamos acompanhar.
3: Rua do Puraqué, bairro Codó Novo. Estou aqui com o Chico. Como é o nome do Chico mesmo?
4: Francisco.
3: Francisco, né? Francisco de quê?
4: Francisco Dias Cardoso.
3: Certo. Então, Francisco Dias Cardoso, você é um homem guerreiro, eu sei que você é operador de máquinas, né? E você já tem uns aninhos já tá com 39?
4: 49.
3: Ah, não é 39, é 49. Certo. E aí você começou a sentir dores, foi?
4: Estou com um problema aqui no zinho, com uma pedra de 1,3 cm.
3: Isso, cálculo renal.
4: Cálculo renal. Aí o doutor me deu o laudo médico. Tratamento fora do domicílio.
3: Isso.
4: Aí eu dei entrada no TFD. Aí quando deu mais ou menos assim, com uns 4 meses, eu fui chamado. Aí me mandaram para Croatá. Aí quando eu cheguei em Croatá, eu vi os exames. Falou que lá não fazia essa cirurgia, não. Não tinha como fazer não, eu tinha que voltar e dar a entrada de novo. Aí eu vim e dei de novo. Aí quando deu com uns 4 meses, e tu tá com uns 9, 8 ou 9 meses.
3: E você está nessa luta?
4: Tô nessa luta. Aí me chamaram, aí eu fui para São Luís, para aquele hospital, o doutor Carlos Macieira.
3: Isso.
4: Aí quando eu cheguei lá, o doutor...
3: Já tudo prontinho, você foi já para fazer consulta e a cirurgia?
4: Isso.
3: Para fazer a retirada da pedra?
4: Isso. Aí o doutor viu lá e passou os exames para fazer lá. Aí não tinha como eu fazer esse exame lá, que o pessoal do FD deram R$270, eu tinha que levar um acompanhante. O acompanhante foi a passagem, era 120, então foi embora tudo. Aí eu sem dinheiro lá, tô com mais de 5 meses que eu posso trabalhar.
3: Foram 270, né?
4: Foi.
3: Aí 270 só dá para pagar 2 passagens e sobra uma merreca, né?
4: Isso.
3: E você ainda levou o acompanhante?
4: Levei acompanhante. Aí não tinha onde eu ficar para fazer esse exame lá, não conhecia ninguém, não tinha parente lá.
3: E você não foi informado que para fazer essa cirurgia, esse procedimento, você teria que ter uma casa de apoio lá, casa de um parente, de alguma pessoa, para poder fazer essa cirurgia?
4: Não, não me informaram nada.
3: Nada.
4: Aí eu não tinha como, eu tentei falar com a mulher daí, do TFD, aí liguei para elas, quando eu falei que era eu, pegaram e desligaram o telefone, não me explicaram nada, aí eu fui na assistência social lá também. Aí a mulher disse que não podia fazer nada. Aí o doutor disse que lá não era hospital de internação, era um laboratório de exame. Aí o que aconteceu? Os exames tinha que fazer lá, eu não tinha onde ficar. Terminou, perdi tudo.
3: Perdeu tudo?
4: Perdi tudo.
3: Perdeu dinheiro, tempo?
4: Foi, perdi, foi para eu tomar dinheiro emprestado para mim poder ir para lá. para ir vir, passar o dia lá.
3: E agora, o que foi que eles lhe falaram? O que, que você tem que fazer depois que aconteceu isso aí?
4: Aí eu vim aí no TFD, aí a mulher falou que tá alegando que disse que eu não quis fazer o exame. Mas como eu ia fazer o exame lá, sem ter onde ficar? Que ia ser uns 4 a 5 dias. Que se eu tivesse me internado, tava tudo resolvido. Entendi. Aí terminou, acabou tudo aí, ó. Todo mesmo jeito de novo. Aí o que falaram pra mim lá...
3: Sofrendo dores?
4: Foi, dor quase todo dia, que só passa mesmo se te fizer a cirurgia pra tirar.
3: Isso.
4: Aí o que terminou, perdi tudo. Ela vinha falar que eu tenho que dar entrada de novo. Aí ia ser outro tempo.
3: Aí você tem que dar entrada de novo, mesmo processo.
4: Mesmo procedimento.
3: Mesmo procedimento.
4: Aí acabou, tá desse jeito aí. Perdi
3: e aí
4: tudo.
3: Não tem como você recorrer, procurar aí a promotoria de justiça, procurar aí a defensoria pública, para tentar agilizar isso aí? Porque aí, todo o processo foi feito já, né? Você perdeu tudo.
4: Perdi. Caso eu ter perdido é porque não tinha onde eu ficar lá para fazer o exame.
3: Então não dá para procurar um advogado, não? Você não intenciona procurar um defensor público, alguma coisa assim?
4: Procurar defensor público, é o único jeito que eu tenho é isso aí. Certo. Condição para me fazer isso aí, hoje eu não tenho. Não posso trabalhar. Acabou, tá
3: decidido. Acabou, tá acabado.
4: Acabado.
3: É. Já com 49?
4: 49 anos.
3: É. Tá aí, nós vamos procurar lhe ajudar. Eu acredito que eles vão encontrar um denominador, porque pelo menos a informação você tinha que ter. A informação, que para fazer a cirurgia teria que ter uma casa lá em São Luís, para você ficar lá. E você não obteve essa informação, né? Isso. Não teve essa informação da assistente social.
4: Não ouvi falar nada. Teve. O que eles fizeram foi, quando eu liguei para pegar a informação, que eu falei que era eles, de ligar o telefone, não falaram.
0: Aí o trabalhador, ele é tratado assim. Isso é uma vergonha no município de Codó. Porque uma informação, ela vale mais do que dinheiro, uma boa informação. Então, ele teria que ter ido, como foi, para São Luís, para o Carlos Macieira, lá para onde eu fui, mas munido de informações. Segundo ele, ele foi e ficou vendo navio lá, foi a ver navios. Então, nesse caso aí, se ele procurar o advogado, dá para até ganhar uma grana, processar a Secretaria de Desenvolvimento Social, a secretária que eu não sei quem é, nem quero saber, certo? Mas você tinha que munir, é ele que está falando, não é eu. Ele falou que não teve, ele não obteve as informações corretas para poder ir para São Luís. Tinha que, olha, tu tem que ter uma casa lá, se não tiver, tu tem que ter isso e tal, senão não dá para fazer a cirurgia, vamos fazer a remarcação. Aí o pobrezinho sai daqui só com o dinheiro da passagem, nem o dinheiro do frito ele não tinha. Aí chega lá, fica com cara de bundão da capital maranhense. Isso é uma vergonha, rapaz. É uma vergonha. Já fizeram isso comigo uma vez, mas pagaram caro. Pagaram caro. Comigo pagaram caro. Me deram dinheiro todo embarcando as passagens, da comida. Pagaram caro. E ele tem que fazer a mesma coisa com a Secretaria de Desenvolvimento Social. Se foi assim como eles falou na matéria, tá certo? Não é bonito, rapaz, o cara sai daqui pra São Luís, não tem parente lá, não tem ninguém, chega lá, fica com cara de bundão lá, sem poder resolver nada, sem dinheiro, sem nada, porque se eles informam direitinho, tava resolvido o problema. Aí manda o cara, aí o cara liga, bate o telefone ainda na cara do cara. Brincadeira, rapaz, não é administração
5: humana,
0: não.
5: Na cara do cara.
0: Na cara do cara, pois é. Olha, encerrando o nosso programa de hoje, o TCE desaprova a conta do ex-prefeito de Bacuri, Washington Oliveira, e aponta rombo milionário no Fundeb.
5: Mais um.
0: Mais um metendo a mão no cofo do
5: pegada, corpo. Esse é o resultado de pegada.
0: Esse aqui é a pegada, esse
5: a
0: prefeito.
5: Pegada doida.
0: Esse aqui é a pegada louca em cima do povo, tá aí. Agora o prefeito vai ter que se virar com advogados, porque o Tribunal de Contas do Estado do Maranhão, o TCE, vai puxar no fundo das calças do prefeito. Porque, ó, é o dinheiro da educação do Fundeb. O cara chega e come o dinheiro do Fundeb. Brincadeira,
5: rapaz. Bora.
0: É por isso que o Maranhão não sai desse buraco. E por isso nós já vamos embora.
5: Bora.
0: Tudo de bom pra você. Compartilhe o nosso programa.
5: Beijo do gordo, bora.
0: É, você se inscreva. E a gente volta na segunda-feira com mais uma edição do Maranhão em Debate. Um abração e até lá.
5: Fuiste.

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1: 0:11.
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3: 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Aí agora é a hora das manchetes.
4: Maus tratos, mulheres em motocicleta arrastam cachorro pelas ruas do bairro Trizidela, em Codó.
3: Saga dos banheiros para trans continua na capital maranhense.
4: Saiba quanto custa ingressos para assistir de perto partidas de futebol da Copa do Mundo.
3: Paróquia de São Sebastião festeja Corpus Christi com tapetes de serragens.
4: Laésio Bonfim confirma a possibilidade de compor a chapa de Eduardo Braide como pré-candidato a senador.
3: E Eduardo Braide mostra descaso do governo Brandão em Codó.
4: Vereador mata a esposa e se suicida, e delegado esclarece o feminicídio seguido de suicídio.
3: Com estas e outras, está no ar, você já sabe, o Maranhão em debate.
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4: Como de praxe, meu querido internauta, produção, colega Lemos Panchevsk, nós começamos com o comentário todos os dias, e o comentário de hoje não poderia ser outro, e eu quase não entendo desse assunto. Eu tenho a hombridade e a humildade de reconhecer a pequenez do meu conhecimento quando o assunto é Corpus Christi. Mas eu acho que o meu colega tem algo a explanar a respeito desse assunto. Inclusive, hoje é dia de Corpus Christi, é feriado nacional. E nada melhor do que o nosso querido Lemos Panchevsk para destrinchar um pouquinho do significado e da importância dessa data.
3: É, meus amigos, é complicado fazer programa ao vivo. O nosso aqui é ao vivo e o Veridiano Souza, que é um catedrático, experto em religião, ele termina complicando a minha situação, porque há 2 minutos atrás eu não sabia qual seria o tema dos nossos comentários de hoje. Mas nós vamos tentar arranhar alguma coisa aqui sobre Corpus Christi. Para começar, Corpus Christi, ele faz parte de uma festa da Igreja Católica Apostólica Romana e que começou na Bélgica. E aí foi se espalhando pelo mundo, a história é longa, e chegou-se a festa aqui trazida pelos portugueses, os padres portugueses, para o Brasil. E aí caiu na graça do povo católico. Aliás, sempre que a religião ela emplaca alguma coisa, tem que cair na graça dos seus fiéis. E não é diferente essa grande festa da Igreja Católica, que hoje ela é Mundial Corpus Christi. Então, nós vamos tentar conversar mais um pouquinho. Você já tem alguma coisinha aí sobre Corpus Christi? Não.
4: Não, o que eu tenho a relatar a respeito, sei que é uma comemoração católica.
3: Isso. Né? Não é judaica, nem é muçulmana e nem é evangélica. Ela é Católica Apostólica Romana.
4: É uma festa tradicional onde se estende um tapete vermelho, né? O significado da palavra Corpus Christi, que é corpo de Cristo, né?
3: Isso.
4: Não é isso, Lemos?
3: Isso.
4: E eu cresci ouvindo, né, esta frase, e diga-se de passagem bonita, por sinal, e acompanhava, né, esse feriado. eu estava sempre ali pela igreja, porque geralmente a maioria do povo brasileiro nasce na religião católica, né? Depois é que se migra. É, uns vão para o candomblé, outros vão para a igreja evangélica, mas a maioria absoluta do povo brasileiro nasce ali no catolicismo, né? É por isso que a maioria ainda diz: não, eu nasci nessa e nessa quero morrer. Não é assim, Lemos?
3: Isso.
4: Mas isso tem mudado ao passar dos tempos, os católicos migrando em massa para as igrejas evangélicas, que por sinal é a que mais cresce no Brasil, depois da muçulmana, porque a igreja muçulmana ela tem tomado realmente conta do planeta em termos de crescimento, viu, Lemos?
3: Então, não no Brasil.
4: Então eu cresci, mas já está aqui no Brasil também.
3: Não, sim.
4: Já está ramificada no Brasil também. Só que eu nasci e cresci, me entendi por gente, ouvindo Corpus Christi. Hoje é dia de Corpo de Cristo. E aí tinha aquela missa especial, onde a nossa família fazia questão de estar ali participando. E hoje já passei dos 50 anos e a gente continua celebrando essa data, né? Cada qual da sua maneira, né? O título é importante e tudo que envolve a Cristo, como por exemplo, a Semana Santa. Semana Santa é comemorada pelo povo católico.
3: Mas, e evangélicos também.
4: Mas os evangélicos têm um certo respeito, né?
3: É
4: ali pela Sexta-feira Santa, onde os católicos não comem a carne vermelha, já os cristãos comem. Você está entendendo como é que é?
3: Vamos clarear mais para o nosso público que está acompanhando aqui. Quando nós falamos de cristãos, já dá uma conotação que os evangélicos são cristãos e os católicos não são cristãos. Não é assim. Nós pertencemos a uma grande religião chamada cristã. Agora ela tem os seus grupos que a formam. Nós temos batistas, adventistas e etc. E os católicos também fazem parte dessa grande religião cristã. Então, a religião cristã, ela é a mais dividida, subdividida, se comparando a outras religiões, tá certo? Então, o cristão não é só o evangélico, o católico também é cristão. Mais alguma coisa?
4: Muito bem, e o oferecimento do comentário do dia Ainda quer? Tem mais?
3: Queres
4: incrementar ainda mais o Corpus Christi?
3: Vamos incrementar mais. A celebração do Corpus Christi ocorre sempre na primeira quinta-feira após o domingo da Santíssima Trindade, 60 dias após a Páscoa. A data foi instituída oficialmente pelo Papa Urbano IV, em 1264, para celebrar publicamente o ministério da Eucaristia e a presença real de Cristo no pão e no vinho. É bom lembrar que Cristo nasceu há 2000 anos atrás, mais de 2000 anos atrás, e só depois de 1264 foi que a Igreja Católica resolveu celebrar, foi uma irmã lá na Bélgica que começou esse movimento.
4: Muito
3: aí passou pelo Papa Urbano IV e foi indo, até se consolidar essa grande festa da Igreja Católica. A solenidade tem início com ritos e eventos específicos que se desdobram ao longo do dia. Santa Missa, as paróquias realizam celebração solene pela manhã, onde os fiéis se reúnem para exaltar o sacramento eucarístico. E hoje, agora, à noitinha, eu saí, vinha uma procissão da igreja de São Pedro para a igreja de São Sebastião. E nós vamos acompanhar agora um vídeo que foi feito aí dessa festa da igreja de São Sebastião com serragens, aquela tradição católica, aquele tapete, né? Que as igrejas, que as paróquias realmente fazem espalhadas aí pelo Brasil. Em Codó, esse ano, nós vamos ver agora a igreja de São Sebastião, a paróquia de São Sebastião, realizando essa festa, esse tapete, fizeram esse tapete, vamos acompanhar.
7: Thank you.
3: em Codó parece que só foi realizado esse tapete, feito esse tapete, só na igreja de São Sebastião. Antigamente, alguém está me falando aqui em off, que a Rua São Luís era tomada por esse tapete, organização da paróquia de Santa Teresinha, lá no bairro Codó Novo. Mas aí você está acompanhando nas imagens, aí é a igreja, a paróquia de São Sebastião. Bonito aí, ó. Tá certo? Virou tradição a partir do ano de 1264. Na realidade, foi muito depois, não é? E aí, hoje já faz parte do calendário católico no Brasil. Você acompanhando essa festa bonita dos católicos na cidade de Codó.
4: Não é? Lembrando que as imagens ilustram o comentário do dia. Realmente bonito. Legal.
3: E dá um trabalho enorme.
4: Tudo pra feito fazer a pó de madeira, né?
3: A pó de madeira, só. Serragem.
4: E tinta.
3: É, às vezes eles usam também café, né? Pó de café. Aí eles usam também.
4: Fica realmente bonito. Eu gostei.
3: Muito bonito aí. Já os evangélicos não comemoram essa festa, né? Não existe no calendário evangélico.
4: Os evangélicos fogem de imagens e esculturas, né?
3: E por isso eles não participam disso aí. Então é uma religião que é feita com vários entendimentos, a religião cristã. Uns vão para um lado, outros vão para o outro, uns concordam com uma coisa e outros já não concordam.
4: Cada qual com a sua doutrina.
3: Com a sua doutrina, com o seu jeito de pensar e de analisar e de ver as coisas. Nós vamos encerrando por aqui os comentários de hoje.
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4: 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E por falar em Codó, hoje um fato lamentável aconteceu na nossa cidade. Um vídeo foi feito e esse vídeo também, ele requer um comentário, porque foi um vídeo onde duas mulheres em uma moto arrastaram por várias ruas, vários metros, um cachorro, né? E ao fazer esse vídeo, foi postado e ganhou as redes sociais e comoveu todos aqueles que assistiram. Mostra logo o vídeo, por gentileza, produção. Olha aí, nesse momento, você pode perceber que a moto não está tão devagar assim, né? A moto que está seguindo a que vai na frente vai arrastando o cachorro. E o cachorrinho tinha hora que conseguia dar alguns passos, mas caía novamente e era arrastado por duas mulheres conduzindo uma moto. E o que causou transtorno, além do ato em si, foi do rapaz que filmou e não teve coragem de impedir. Porque o tempo que ele levou registrando essa imagem era o tempo que ele levaria impedindo que a mulher prosseguisse arrastando o cachorro. Você concorda comigo, Lemos?
3: Agora, as imagens mostram elas arrastando, elas duas, tem até uma idosa, né? Arrastando o cachorro. Agora, será se depois que ele fez as imagens, ele não se aproximou delas para que elas parassem com essa maldade contra o dog, será?
4: Sim, com certeza. Mas, por exemplo, se o cachorro tivesse morrido, ele só ia parar ela depois que o cachorro tivesse morrido?
3: Não, mas aí a filmagem, ele está muito distante da moto.
4: Sim, mas
3: do
4: ele,
3: cachorro
4: sim, mas
3: está
4: a,
3: muito distante.
4: Mas
3: a preocupação dele é fazer o vídeo para mostrar.
4: É aí que entra o lado errado. Não tem que se fazer vídeo para mostrar coisa errada. Se está se tratando de uma vida, de um animal, pode ser de um ser humano, tem gente que perde tempo registrando um carro pegando fogo ao invés de tentar resgatar a pessoa que está presa na ferragem. Entendeu?
3: Nesse caso, sim. Agora, em um caso desse aí, eu sou a favor da pessoa que fez o vídeo.
7: Não, eu tô...
3: Como é que ele ia divulgar? Ia só correr atrás.
4: Não.
3: E não teria...
4: A prioridade...
3: A repercussão não seria tão grande quanto foi se ele não tivesse feito o vídeo.
4: A prioridade era ele impedir que a mulher arrastasse o cachorro.
3: Mas é isso que eu lhe falei. Será se ele não impediu?
4: Não, ele não impediu porque ela...
3: Não, mas depois da filmagem, depois que ele fez o vídeo.
4: O cachorro foi arrastado por vários
3: metros.
4: Mas
3: ele estava longe,
4: metros.
3: Rapaz.
4: Sim, senhor.
3: Como é que ele está longe, ele vai impedir?
4: Sim, mostra novamente a imagem.
3: Não tem como.
4: Produção, mostra novamente para a gente tirar a dúvida.
3: Vamos lá. Aí nós estamos aí em colisão.
4: Tá, vamos lá, vamos ver direitinho. Vamos lá, tá aí. Tá aí, olha, a mulher já vai arrastando o cachorro.
3: Olha a distância que ele está.
4: Sim,
3: da moto.
4: E olha o tanto que ela já arrastou o cachorro.
3: Meu irmão, mas ele não pode chegar aí se ele está longe. Não,
4: sim, certo, presta atenção. É? Aí ele se aproxima.
3: É.
4: Certo?
3: É.
4: Só que ele se aproxima e elas não param.
3: Mas aí ele vai pegar lá na moto para elas pararem.
4: Olha aí o tanto que... Pra ele poder chegar perto delas, olha o quanto que demorou.
3: Olha o tempo que demorou. Você tem que dar a mão para a palmatória.
4: Negativo.
3: O rapaz agiu certo e ele pode até ter impedido.
4: Ele não tem obrigação nenhuma, o cachorro não é dele.
3: Não.
4: Ele não tem obrigação
3: nenhuma de parar a mulher. O rapaz está certo, o que ele fez está certo.
4: Ele não
3: poderia chegar lá e pegar na maneta da moto e parar a moto, rapaz.
4: Ele podia obstruir lá na frente.
3: Como é que ele pode? Mas se ele está filmando, rapaz.
4: Pois é, mas não é exatamente aí qual é o ponto.
3: Pois é.
4: Você chegou onde eu acabei de chegar.
3: Pois é.
4: O tempo que ele perdeu filmando era o tempo que ele estava lá impedindo dela prosseguir arrastando o cachorro. Sim, as mulheres foram paradas na delegacia.
3: Pois é.
4: Elas foram paradas na delegacia, tá aí. Uma das mulheres, a produção já tá mostrando, uma das mulheres tem problema de distúrbio mental, né? A que vinha puxando a corda, não tava nem aí.
3: Aí.
4: Tipo, vamos lá, pera lá. A que vinha conduzindo a moto, né? Foi a que levou a culpa, entendeu? Ela desconversou na delegacia, tem entrevista dela aí, produção?
3: A culpa, na realidade, não é nem da mulher que está puxando o cachorro, é quem está pilotando a moto.
4: Pois é, nós temos imagem aí, ela vai falar, a senhora condutora, que vinha pilotando a moto, ela vai falar também aqui do programa, vamos ouvir o que ela tem a dizer a respeito.
8: Não é assim, né? Ele para trás, estava tudo tranquilo. Aí quando eu chego lá, já na rua Horácio Barbosa, aí a vizinha me disse assim, irmã, seu cachorro tá machucado. Tereza, para aí, para. Aí eu parei. Quando eu parei, o rapazinho lá da rocinha, lá, um lá que é, entendeu? E aí eu, de maus características, até porque ele chegou e disse assim, faz hora que eu lhe filme. Eu vou colocar nas redes sociais, não sei quanto de reclusão e não sei quanto de dinheiro. Eu não prestei atenção, aí eu falei assim, ah, então é você que está mal intencionado. Por que você não me avisou igual a vizinha me avisou? Você não me avisou. Já vem filmando a longo prazo, não me diz. Aí ele sorriu. Diz, ah, isso aqui não pode, não sei o que matar, mas porque eu vou botar nas redes sociais. Aí eu disse, então é você que está mal intencionado. Por que você não me avisou?
9: A senhora estava aí para visitar a rua ali, para onde é?
8: Para a rua? Para a rua Brasil, mudando da minha casa.
9: Para
8: minha
9: casa. Rua,
8: da rua São Vicente.
9: Para a rua Brasil.
8: Para a rua Brasil.
9: O senhor não percebeu por lá nenhuma?
8: Não, eu ia atrás, lá na avenida. Eu fiquei com medo lá, porque a gente atravessou, né? Eu fiquei assim, imaginando, né? Eu olhei para trás, estava tudo tranquilo. Ele vinha em pézinho. Eu fiquei até assim, será que esse menino não conhece esse cachorro? E aí, eu, não, mas eu, ele não fez latido, não fez barulho nenhum, tá? Machucou assim a patinha, eu olhei o que era, ele tá assim deitadinho, aí arroi, Beethoven. Aí então coisou assim, aí eu foguei aqui, botei ele em cima da moto. Na hora que eu tava fazendo a boa atitude, ele não filmou mais. Aí eu peguei, botei ele na moto e fui pra casa, que já tava pertinho, a Tereza foi até isso. Entendeu? Então a história foi assim, eu não tava mal intencionado, gostamos dos animais, todos nós, gostamos dos animais da minha família. E cuidando dos animais, protegendo os animais. Então, não foi uma intencionada, ele que estava.
10: Como é que a senhora avalia essa situação? Que o seu animal, ele foi visto, né, no caso, pois sufocado, é, sendo arrastado.
8: Ainda. Pois é. Então, eu sei que não estava certo, mas não foi, que vale a intenção. Eu não estava mal intencionada. Agora, julgando o caso bem, ele estava. Porque se fosse para receber dinheiro naquela hora, ou fazer alguma coisa, ele queria. Porque o jeito dele falar. Porque até hoje eu não vim denunciar daquele povo dali, porque já me roubaram 3 vezes na minha casa. Agora mesmo mudei para lá, mas tinha que comprar toda a instalação, tudo, tudo da casa, lá da minha rua Brasília. Nunca vim aqui denunciar nada. Compre minhas coisas de novo. Compre minhas coisas de novo. Quando minha mãe adoeceu, aí roubaram. Depois eu mudei para outra casa, roubaram. E agora, tô mudando, eles vão e me filmam desse jeito assim. É que mal intencionado tava eles.
9: Passou um Beethoven.
8: Como é que eles vão? Tá bem, comeu. Ele comeu, bebeu. Aí botei os paninhos que nós mudamos agora, né? Agora nós vamos ajeitar a casinha pra ele e tudo. Porque nós mudamos agora, nessa fase de mudança, você sabe como é que é.
9: Só tem o Beethoven?
8: É só ele.
9: Aí ele falou o quê? Só as patazinhas?
8: Só as patazinhas, comprei remédio pra ele.
9: Vivo.
8: Tá. E se levanta, tomou água. E tá lá deitado. Se deita e levanta, comeu. Sim. Porque senão eu ia levar ele no veterinário, né?
9: Seu nome completo é?
8: Meu nome é Lucilei Brito da Silva.
9: Sim, então, muito obrigado.
8: Tá.
10: E a gente fala assim, pelo registro, né, que foi feito, né?
8: É, porque não tá.
10: Foi bem forte a imagem, isso, bastante e forte.
8: E realmente ele colocou mesmo nas redes sociais que ele disse, sim, né, um tom de ser mal intencionado. Eu disse que foi um tom que está mal intencionado.
10: Não, mas a senhora não acha que estaria certo a pessoa se apresentar, no caso a senhora, que estava conduzindo a moto, que agiu? Que o cachorro tá bem, para esclarecer como foi essa situação.
8: Isso, então foi. Bom, eu vim aqui para me justificar e falar como foi a história do dia direitinho, entendeu? Foi bom por isso, porque eu não tava mal intencionada, eu não tava querendo judiar de animais, com a situação que eu não tava nem vendo. Minha tia especial, ela não me disse, e eu até um tempo eu olhei, não vi ele machucado, nem arrastado. E quem já me disse foi a vizinha, nem foi quem tava filmando, quem me disse foi a minha vizinha. E chamou a Tereza e foi que eu parei. E ele já se manifestou na minha frente, dizendo assim, entendeu, mãe? Sim, sim, senhora. Entendi. Desculpa a expressão, pois é assim. Então foi bom pra gente se justificar, entendeu? Porque ele disse que ia botar nas redes sociais, que era não sei quando. Eu disse, pô, bota. Tipo assim, né? Eu disse, minha intenção não é mal, não. Você que tá sendo mal intencionado. Vem de me avisar que o cachorro tava doendo assim, você não me avisou. Tava filmando. Agora, quem é louvável é a atitude da vizinha que me avisou. Ele ia filmar, chegar até lá o cachorro morrer. Aí quem é dos dois que está sendo mal intencionado, estava sendo malvado, perverso? Era eu que não estava sendo conscientizado, era ele. Que estava conscientizado e não me avisava. Vendo, filmando. Ele que é malvado, perverso. Pode julgar as causas para ver. Porque quem tem bons olhos.
10: Qual o nome da senhora?
8: Sim. Meu nome é Lucilei Brito da Silva.
10: Profissão, senhora?
8: Eu sou funcionária pública.
3: Amigos.
4: Tá vendo?
3: Minhas amigas, tá você vendo? Que cria pet, você que cria pet, olha, ela terminou aí se defendendo e é natural que ela se defenda, que ela diz que ele poderia ter partido mais pra frente e pedido pra ela parar. Mas se ele não filma, ele não tinha provas. Ele tinha que filmar, e ele filmou pelas imagens, a gente percebe que ele fez a filmagem e depois ele avançou e pediu para ela parar, porque senão ela não tinha parado, ela tinha chegado na casa dela, naquele rojão ali de 30, 40 quilômetros por hora. Então você tem que dar a mão para a palmatória, tem que
4: aceitar. Quer dizer que primeiro tem que esperar o cachorro se ralar bastante.
3: Não. Você
4: filmar, tá, ter tá, prova,
3: você,
4: aí depois aí,
3: não,
4: aí vai parar a moto.
3: Não, você está redondamente...
4: Prioridade a filmagem.
3: É equivocado.
4: Tá certo, prioridade a filmagem.
3: Ele deu prioridade a filmagem e depois tá pediu para ela parar. Bora.
4: A mulher mesmo...
3: Ela ia parar para depois filmar.
4: A mulher mesmo falou... O cara, em vez de me parar e me dizer o que eu tava fazendo, não. Tava me seguindo e me filmando.
3: E ela não percebeu que estava em alta velocidade.
4: Você tá entendendo
3: como é que é? Não. Então a você e a mulher estão errados. Vocês e a mulher.
4: Gostou da imagem.
3: Não, negativo.
4: Gostou da imagem.
3: Não, negativo.
4: Você tá falando isso.
3: Nós vamos botar uma divisória aqui no meio, porque não vai dar pra gente ficar nós dois aqui discutindo essas questões.
4: Olha, rapaz. Por falar nisso, você sabia que os animais têm seus defensores?
3: Tem, dá. Ó, no Brasil, não, a pena base para maus tratos contra animais varia de 2 a 5 anos de reclusão, ou seja, prisão. É em cárcere privado, fechado. Pronto, além da multa de proibição da guarda, em conformidade com a lei sanção. Lei 14.064 de 2020. Essa proteção é específica para cães e gatos, mas projeto de lei recente busca ampliar essa regra para todas as espécies.
4: Agora vamos aqui aos defensores dos animais, aqui em Codó. Mostra aí, produção.
7: Estamos aqui na Polícia Civil, a gente veio tratar sobre aquela situação daquele animal que a gente recebeu o vídeo, aquele vídeo horroroso, e as autoras já estão aqui na Polícia Civil para ser ouvida, né, isso, Marlene?
11: Isso, esperando só agora o resumo, né, com o delegado. E aqui nós temos a nossa amiga Márcia, tá? Protetora, defensora, viu? Sempre nos apoiando na causa animal, Polícia Militar, temos que agradecer.
12: Falar assim que maus tratos de animais é crime. Se você vê, denuncie, que a Polícia Militar vai estar presente para apurar.
7: E é isso, gente. Então a gente agradece a todos, a Polícia Militar, a Polícia Civil, a sociedade que está também juntamente com a Associação Proteção Animal, e vamos aguardar o desfecho dessa situação.
3: Aí, palmas! Palmas para essas mulheres defensoras de cães e gatos na cidade de Codó.
4: Imediatamente elas compareceram à delegacia.
3: Parabéns
4: para
3: elas.
4: Cobrar que alguma providência fosse tomada por parte das autoridades policiais. Tá certo, é isso aí.
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4: Você sabe, meu caro Lemos e internauta acompanhando o Maranhão em Debate, quanto custa o ingresso para você assistir cada partida de futebol durante o período da Copa do Mundo nos Estados Unidos, México e Canadá?
3: Eu não quero nem saber. Porque eu não vou lá, tô quebrado demais, mas vamos lá, vamos acompanhar.
4: Vamos saber agora do Maranhão em Debate.
13: Galera, acho que dessa vez a FIFA errou, não. Você já viu quanto custam os ingressos para a Copa do Mundo? Então vamos lá, a gente vai navegar pelo site da FIFA junto com você. Começando pelo time da casa, os Estados Unidos, que joga em Los Angeles com ingressos, o mais barato, contra o Paraguai, a $2.000, ou seja, R$10.000. Já Irã e Nova Zelândia, imagina, jogaço, hein? R$3.300, o mais barato. Agora a estreia da Espanha, tá? Favorito e tal, $2.648, ou seja, R$13.000 o mais barato, gente. Enquanto que Marrocos e Haiti, acredite, o ingresso mais barato custa R$3.500. E a gente tá falando realmente daquele ingresso mais barato, que os americanos chamam de nose bleeding, porque é tão alto, é tão longe, que parece até que vai sangrar o nariz por causa da altitude. Mudando de sede agora, em Atlanta, o jogo Congo e Uzbequistão tem seu ingresso mais barato, também ali na faixa dos R$3.500. Uma barbada perto do mata-mata que vai acontecer em Atlanta, porque aí o mais barato de todos já custa R$16.800. Jogo do Brasil, vamos lá, em Miami, Escócia e Brasil, o ingresso mais baratinho de todos tá por $3.000. R$15.000, isso é dinheiro, gente. Quem não tiver os 15 mil pode ver Uruguai e Cabo Verde por R$3.000. Mudando de país agora, para ver se a coisa melhora no Canadá, aí a estreia deles contra a Bósnia por $6.300 canadenses, ou R$23.000. Também em Toronto, um jogo aqui para nós meio sonolento, Gana e Panamá, sai por R$12.000, o ingresso mais baratinho. E olha, isso aí é uma super promoção comparado com a grande final em Nova York, Nova Jersey, no dia 19, em que o ingresso mais vagabundo, mais pobrinho de todos, está sendo vendido, por enquanto, a 84 R$1.000. A gente sabe que hoje em dia, não só o futebol, mas todo esporte profissional é isso aí mesmo. É negócio, é business, é essa roda girando fortunas e que de algum modo acaba beneficiando todo mundo. Ninguém aqui é ingênuo, mas dessa vez parece que a FIFA errou um pouquinho na mão, passou da conta, né? Afinal de contas, como vai ficar esta Copa do Mundo daquele que sempre foi chamado de o esporte do povo?
3: Aí não é esporte do povo não, do povão não, é esporte da elite desse jeito aí. R$15.000 o mais barato pra você assistir. Como é que um pobre vai assistir um jogo desse? Que ainda tem hotel, tem avião e etc.
4: Copa do Mundo, agora eu faço de novo, Copa do Mundo é lugar pra pobre. Mais alguma coisa concernente...
3: É só pra magnata, meu irmão.
4: Mais alguma coisa concernente à Copa do Mundo 2026?
3: Tem sim, de cordão eu sei que só vai o Malgibe, só.
4: De helicóptero.
3: De helicóptero ou então de jatinho, porque ele tá com um jatinho aí, vai de jatinho... Aí vai torrar o dinheiro do povo lá. O nome dele é Malgibe.
4: Vai torrar os 50%?
3: Meus amigos, olha, as novas regras para a Copa do Mundo você vai acompanhar agora, já que nós estamos falando de Copa do Mundo edição 2026.
14: Novas regras aplicadas na Copa do Mundo deste ano. Para começar, combate à cera, combate à perda de tempo. Sabe a contagem regressiva que existe hoje para o goleiro soltar a bola? Vai rolar para laterais e para tiros de meta. Se o árbitro sentir que o cara está demorando para bater, mão levantada, conta até 5, pode reverter o lateral e pode reverter de tiro de meta para escanteio. Jogador substituído demorou para sair do campo, ele tem 10 segundos para sair do campo. Se ele não sair em 10 segundos, ele tem que sair assim mesmo, mas o jogador que vai entrar no lugar dele tem que esperar 1 minuto para entrar e o time fica com um jogador a menos. Atendimento médico. O jogador que pedir atendimento médico tem que ficar 1 minuto fora do campo, salvo algumas exceções, tipo choque entre companheiros, né? Lesões um pouquinho mais sérias, situações de cartão, se o jogador vai bater um pênalti, enfim. Diversas situações previstas na regra. Situações disciplinares. Esquece aquilo que aconteceu na Copa Africana, do time sair do campo em protesto contra a arbitragem. Se isso acontecer, o árbitro pode declarar o fim do jogo naquela situação. Outro cenário, tapou a boca para ofender o adversário, tipo o caso Cristiano e Vinícius Júnior, cartão vermelho, o árbitro pode sim expulsar, entendendo que o jogador fez aquilo para ofender o adversário. Então é um poder que o árbitro vai ter. Árbitro de vídeo, poderes ampliados. O árbitro vai poder reverter escanteios, o chip na bola vai ajudar isso, para não atrasar o jogo. E também, segundo cartão amarelo, um jogador expulso como segundo amarelo agora, esse segundo cartão vai poder ser revisto. Se ele for mal aplicado, ele vai poder ser retirado. Outras situações de arbitragem, os árbitros vão ter que prestar bastante atenção a faltas fora do lance antes das cobranças, porque se eventualmente houver uma falta do ataque antes de uma cobrança de escanteio, ou de falta lateral, ou de outras situações assim, vai poder mandar voltar, porque isso tem sido muito discutido hoje no futebol internacional. Enfim, olho para ver se a bola rola mais e a gente tem menos perda de tempo nessa Copa do Mundo.
3: Ok, eu discordo de algumas coisas, mas tem algumas regras aí colocadas que ninguém pode mais questionar nada, então é uma ditadura da FIFA, né? É uma ditadura. Meus amigos, olha, reprovação das contas de Ferdinando Coutinho expõe problemas da gestão em Matões. Uma cidade tão pequena, rapaz, na beira da estrada, ou seja, a estrada corta a sede do município bem no meio, e agora tem esse problemão lá, que as contas do prefeito não foram aprovadas pelo TCE. O que será que esse prefeito fez, meu irmão?
4: Onde há fumaça, há fogo. Onde há dinheiro, há suspeita.
3: Pois é. Vamos acompanhar aqui a matéria? Porque do jeito que vai, o Maranhão vai sempre de mal a pior. É corrupção na prefeitura de Matões... Rapaz, eu não vou nem falar aqui que eu acho que o Maranhão não tem nenhuma prefeitura que não tenha corrupção. Eu acho que todas têm, né? Eu estou no achismo. Eu acho que todas têm corrupção. Agora, umas têm mais do que as outras. E as Marias fazem a festa. Olha, o Tribunal de Contas do Estado do Maranhão emitiu parecer prévio pela desaprovação das contas do exercício de 2024 da Prefeitura de Matões, de responsabilidade do ex-prefeito Ferdinando Araújo Coutinho. A decisão do TCE ocorre após um período marcado por diversas críticas à administração municipal em áreas consideradas essenciais para a população. Durante os últimos anos, a gestão, moradores enfrentam problemas relacionados à saúde, infraestrutura e educação, setores que acumulavam demandas e cobranças por melhorias. Eu estou falando aqui da Prefeitura de Matões, não é Matões do Norte, é de Matões, lá perto de Parnarama, perto do rio Parnaíba. É lá que a bagaceira tá grande. E aí, só Jesus na causa, ou polícia, ou sentença de morte, tipo lá na China. Se o prefeito, se o ministro roubar lá, vai morrer. Eu não sei, no Brasil, eu não sou a favor de pena de morte, não. Ou melhor, de morte sumária. Mas alguma coisa teria que ser feito no sentido de coibir, de ajudar o povo brasileiro com penas duras para os prefeitos, governadores e presidente da República que mete a mão na cumbuca sem a permissão do povo, sem a permissão da Câmara, sem a permissão do Senado, sem a permissão... Os caras dizem, não, eu sou prefeito, eu vou meter a mão mesmo e pronto, aqui acabou.
4: Você sabe onde é que começa?
3: E aí o povo se lasca bem no meio.
4: Mas você sabe onde é que começa essa corrupção?
3: Eu tenho bola de cristal.
4: É quem se lasca.
3: É quem se lasca,
4: ali que começa a corrupção. Porque o prefeito, para se eleger, tem que comprar esse povo todo. Tem que comprar o voto de todo mundo para poder se eleger. Você tá entendendo?
3: Aí depois,
4: o pau vai quebrar é na cabeça de quem vendeu o voto. Quem vai pagar a conta é o abestado que vendeu o voto achando que era esperto. Você tá entendendo?
3: Ah, é assim?
4: É assim que funciona. O cara vai ter que tirar o dinheiro que ele gastou na campanha, Lemos. E ele vai tirar, é da merenda, é da educação, é da saúde. É de onde entrar, meu irmão. O agiota tá na cola. Vai querer e é dobrado. E se não pagar com dinheiro, paga com a vida. E aí, o que é que você vai fazer? O pau vai quebrar onde? Do lado do mais fraco. Quem é o mais fraco? É o povo. Então tome. É por isso que dizem, o povo tem um governo que merece. Você sabe quanto é que um homem desse gastou para se eleger? Você não tem nem ideia, né? Você sabe quanto é que o presidente Lula gastou para se eleger na última eleição? Produção, mostra aí pro nosso amigo Lemos e pro internauta ligado.
15: Vocês sabem quanto o Lula gastou para se eleger na eleição passada? Vocês sabem quanto ele gastou? Eu vou dizer nesse vídeo quanto ele gastou. E não estou inventando. Não estou trabalhando em cima de pesquisa. Alguém me contou, não é isso. Ele, Lula, confessa quanto gastou. Ele, Lula, confessa quanto gastou. Ele,

0: mandou investigar isso? E essa imprensa maldita, eu tenho nojo dessa grande imprensa, não discute isso. Ah, se isso é com o Bolsonaro, ah, se o Bolsonaro disse que gastou 1 milhão, não precisa ser muita coisa, 1 milhão. Eles mandavam investigar, mandavam ficar em cima, onde é que está o dinheiro, e quem ganhou o dinheiro, e falava nisso o tempo todo, e essa danada, essa desgraçada da Globo News, era o tempo todo aquelas mulheres lá falando, ah, ele gastou dinheiro, o Bolsonaro tem que apurar, né? Bom, eu vou colocar o vídeo do Lula, confessando, falando quanto gastou. Agora, por favor, dá um like aí, vai. Ajuda a gente no canal aqui. Esse canal é de patriota. Precisa de crescer para a gente ter força. Quanto mais força a gente tiver, mais alcance a gente tem. Bom, vamos lá. Ele confessando, preste atenção nos números, certo? Ele mesmo faz a conversão do dólar para o real. Ele mesmo faz a conversão. Não sou eu que estou falando. Ele que vai falar. Fala aí, Lula, quanto você gastou para se eleger.
1: Eu na verdade... fui candidato agora nas eleições porque eu tinha consciência que a única chance de derrotar o fascismo era eu. A última chance. Porque, Silvana, você sabe quanto de recurso foi colocado nos últimos 2 anos para tentar ganhar as eleições? O equivalente a 60 bilhões de dólares. Eu vou traduzir em reais. 300 bilhões de reais. Na tentativa de não perder as eleições, comprando voto, dando dinheiro para taxista, para motorista, distribuindo para todo mundo, sabe, fazer isenção, fazer desoneração, sabe, perdeu. Perdeu as eleições, e eu vou contar uma coisa para você, não vota mais. Porque esse povo vai ter que aprender a gostar da democracia.
0: Espantados? Tão espantados? Eu fiquei. Eu, quando vi o vídeo pela primeira vez, falei, meu Deus do céu, botei a mão na cabeça. Ele confessou que gastou 60 bilhões de dólares, 300 bilhões de reais, para comprar. Ele fala, eu comprei taxista, compramos isso, compramos... E claro que ele não vai dizer às autoridades que ele comprou. Claro que ele não vai dizer, ele é doido, mas nem tanto. Ele não vai dizer que pagou isso, pagou aquilo, e comprou fulano, comprou beltrano. Ele não gastou esse dinheiro todo com taxista, com porteiro, com zelador, não foi. Pelo contrário, com esses caras ele gastou pouco. Ele gastou muito, vocês sabem com quem. Com quais pessoas foram. Pelo menos nós ficamos imaginando. Eu fico imaginando com quem que ele gastou 60 bilhões. O Bolsonaro, que competiu com ele e que teve um pouco menos de voto com ele, segundo, eu acho até que o Bolsonaro não teve, mas segundo as estatísticas, segundo as apurações, Bolsonaro teve 2 milhões de votos menos que ele, qualquer coisa assim. Bolsonaro gastou, vamos dizer, 10 milhões para se eleger, 30, 40, 50 milhões, 50 milhões, isso ele gastou de troco. E se ele gastou 50 milhões, ele gastou de gorjeta, se for o caso, baseado no que ele acabou de dizer. Então vejam vocês que as cartas estão na mesa. Não dá para enganar mais ninguém, eles querem enganar, sabe? Mas não dá, as evidências estão aí, eles mesmo confessam, eles mesmo falam. Chega uma hora que eles não aguentam, falam, não, eu comprei fulano de tal, comprei beltrano. Meus amigos, vamos abrir os nossos olhos. Esses caras estão aí e eles fazem qualquer coisa pelo poder. E quando eu digo é qualquer coisa mesmo para ter o poder, para ganhar a eleição. É? Para ganhar uma eleição, eles são capazes de fazer tudo. E vão fazer agora nessa eleição. Olho aberto. Vamos lá, sempre atentos. Força, pessoal! Corda, Brasil! Não vamos deixar esses caras, ou Lula e sua turma, continuar nos enganando. Por favor! Vamos nos unir, nos fortalecer para enfrentar essa quadrilha.
2: Mas aí é o seguinte, ele é omisso na transmissão desta informação. Ele fala que o Lula e...

0: gastou 60 bi de dólares, 300 bi em reais, mas eles fez apenas aí, fantasiou alguns números de Bolsonaro. Era para ele dizer o seguinte: olha, Bolsonaro gastou 60 bilhões, Lula gastou 300 bi. Mas ele não diz, ele diz, eu acho.
1: Todos prestam conta, todos prestam contas. Mas o único que fez questão de expor, de falar, de confessar, foi o Lula. Bolsonaro nunca abriu a boca para estar falando.
0: Nunca disse nada sobre o assunto, nada.
1: Ele é obrigado, ninguém é obrigado a confessar o que gastou. Você tem que prestar conta com as autoridades. Você tá entendendo?
0: Quer dizer que o povo não pode saber nada, só as autoridades.
1: Tá tudo lá no portal da transparência, rapaz. Tá tudo, o que o cara declara, o que ele tem que prestar conta na campanha. Não é assim não, tem que prestar conta.
0: Agora eu acho muito dinheiro. Onde é que eles arrancam?
1: Rapaz, um dinheiro desse aí.
0: De onde eles foram buscar? Quais as fontes?
1: Um dinheiro desse aí.
0: Essa grana toda aí, 300 bilhões.
1: Eles estão 20 anos no poder, porra.
0: É.
1: Ó, só pra tu ter uma ideia, dava pra comprar esse dinheiro aí, dava pra comprar o judiciário. Você tá entendendo? Todinho dava pra comprar.
0: Certo.
1: A mídia todinha do Brasil. Você tá entendendo? E hoje tá todo mundo rezando na cartilha do Lula, né? Desde a Globo até a Band. Todo mundo aí tá rezando na cartilha do presidente da República. Tu tá entendendo como é que é?
0: É, meus amigos.
1: Dava pra comprar gregos e troianos. Muita grana.
0: E o pessoal da Bacabinha também.
1: Rapaz, não tinha como um desse perder uma eleição gastando tanto assim.
0: Pois é. Meus amigos, aqui é o programa Maranhão em Debate. O debate continua. 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
1: Ok, agora vamos falar de Laércio Bonfim, porque é a notícia que mais está repercutindo na semana nos bastidores da política. Todo mundo falando por uma boca só, o povo está naquela expectativa. Tem gente do lado do Laércio Bonfim dizendo que não passa de conversa, não passa de boato, de que ele vai desistir da candidatura para o governo do estado, que ele vai realmente compor a chapa junto com o Eduardo Braga e vai concorrer a senador. E eles vêm ao programa de hoje meio que espantados. Mostra aí esse banner aí, mostra. Olha esse banner que fizeram aí, ó.

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1: Uma hora e dois minutos.
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1: Entendi. 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
1: Muito obrigado, São Paulo!
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3: 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Salud, muchachos. Por esa mujer.

0: Salve de palmas, Murilo Huck.
1: Obrigado, Goiânia.
0: Que pancada, bebê.
1: Que pancada, bebê.
0: Você tá doido?
1: Essa música é boa demais.
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0: Ferrugem!
1: Sorriso maroto!
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0: Mari Fernanda.
1: Na Mona Prado.
0: Que delícia estar com você.
1: Que pancada de mulher, né, RJ?
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1: 2:44.
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1: 3 horas e 2 minutos.
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1: 3 horas e 38 minutos.
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2: Oba, finalzão de semana chegou e tá na área o Zona Livre. Muito Pop Rock a partir de agora. Comigo mesmo, Alex Gouveia, trazendo Pop Rock top demais pra você em mais uma edição do nosso Zona Livre nesse finalzão de semana.

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3: Viu? Falei que era rápido. Zona Livre tá de volta. Aumenta o volume. Essa é top.

0: já já, Zona Livre volta com muito mais pra você, hein? Tá gostando? Então fica aí, hein?
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0: Tô de volta aqui no nosso Zona Livre.

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3: 4 horas e 59 minutos.
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6: Queridos ouvintes, fim de semana. Isso significa que é hora do Super Gospel tomar conta do seu rádio. Preparem-se para momentos de inspiração, alegria e paz. Vamos começar. O Super Gospel está no ar.
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1: Vamos fazer uma pausa para recarregar as baterias, mas o louvor não para. Voltamos em instantes.
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1: Estamos de volta com o Super Gospel. Preparem-se para mais uma seleção incrível de músicas que vão tocar o coração e alimentar a alma. Isso é Super Gospel.
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1: Vamos pro intervalo. Aproveitem para dar uma esticada, tomar um gole d'água e já estamos de volta com mais música e inspiração.
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3: E estamos de volta com o Super Gospel. Eu espero que tenham aproveitado o intervalo para renovar as energias. Então aumente o som e vem adorar.
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1: Vamos pro intervalo. Aproveitem para dar uma esticada, tomar um gole d'água e já já estamos de volta com mais música e inspiração.
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0: 5:59.
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2: Bom dia, muito bom dia a todos os ouvintes aqui do programa Seleção da Música Adventista. A próxima música eu ofereço para meu amigo Alexandre, da Igreja do Novo Milênio em Codó. E também ofereço para Jonathan Alves Carneiro, em Santa Inês, ligados aqui no Seleção da Música Adventista.

0: Curiosidade da Bíblia, curiosidade da religião, aqui no programa Seleção da Música Adventista. Você sabia que o primeiro país a adotar a religião cristã como oficial do Estado foi a Armênia? Isto no ano 301 da Era Cristã. E quem levou esta religião, este evangelho, para a Armênia foi os discípulos Bartolomeu e Judas Tadeu. Você sabia? Agora você está sabendo aqui no programa Seleção da Música Adventista.
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2: Aleluia. Nenhuma das boas palavras que o Senhor liberou caiu por terra. Todas se cumpriram, Simone.

a nossa igreja terá sido avivada. Será exemplo para essa grande geração.

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4: 7:02.
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7: Estamos chegando com mais um versículo do dia. Abra seu coração para a palavra de Deus. Ora, o Senhor é Espírito, e onde está o Espírito do Senhor, aí há liberdade. 2 Coríntios 3:17.
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1: Olá, ouvintes, grande abraço. Eu quero falar hoje sobre algo extremamente perigoso: falsidade. Você conhece alguém falso? Você já foi vítima de falsidade? Em Mateus capítulo 10, verso 16, Jesus fala que nós devemos ser simples como a pomba, porém prudente como uma serpente. Só através da prudência, do cuidado, do estar atento, é que nós conseguimos decifrar onde estão os sinais de falsidade. Devemos reconhecer que uma mulher conhece isso com muito mais facilidade do que o homem, mas o fato é que muitas pessoas sofrem diariamente por lidarem com pessoas falsas, pessoas que não conseguem atrair o mínimo de confiança possível. Para pessoas como esta, você precisa ter todo o cuidado possível, porque Jesus já alertou: a nossa prudência tem que ser igual a serpente. A serpente é um animal astuto e muito prudente. Nunca é demais alertar. Muito cuidado. A falsidade já destruiu amizades, destrói casamentos, destrói famílias e pode acabar com a sua vida. Que Deus te abençoe.
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1: Você acha que os seus filhos valorizam realmente os seus esforços como pais? Esta história irá abrir os seus olhos. Um jovem queria começar a trabalhar em uma grande empresa. Depois de passar na primeira entrevista, teria conhecido sucessivamente o diretor para o step final. O diretor viu no seu currículo as grandes coisas que ele teria feito e perguntou: "Você teve alguma bolsa de estudos na escola?" O jovem respondeu: "Não, não, senhor." "Foi seu pai quem pagou seus estudos?" "Não, senhor. O meu pai morreu quando eu tinha 1 ano. "Foi minha mãe que me pagou tudo?" disse ele. "Onde sua mãe trabalha?" perguntou o diretor. "Senhor, a minha mãe trabalha em uma lavanderia." O diretor pediu ao jovem para mostrar as suas mãos. E assim viu que suas palmas eram delicadas e perfeitas. "Você alguma vez ajudou a sua mãe a lavar roupa?" perguntou o diretor. "Nunca, senhor. Minha mãe sempre me disse que eu deveria estudar e ler muito. E além disso, a minha mãe sabe lavar roupas melhor que eu." O diretor respondeu: "Tenho um pedido a fazer. Quando você for para casa, lave as mãos de sua mãe. Depois, volte aqui e me diga como foi." O jovem sentia que a possibilidade de obter aquele emprego era muito alta. Quando voltou para casa, pediu para sua mãe se podia lavar as suas mãos. Com sentimentos contrastantes, a mãe, no fim, decidiu deixar que o filho lavasse suas mãos. Enquanto estava lavando as mãos da mãe, o jovem se comoveu e uma lágrima desceu no seu rosto. Era a primeira vez que ele se dava por conta que as mãos da mãe estavam cheias de rugas e machucadas. Alguns machucados eram tão dolorosos que a mãe se lamentava quando ele os tocava. Esta era a primeira vez que ele se dava conta do que significavam os sacrifícios que a mãe tinha feito para que ele pudesse estudar. Depois de ter lavado suas mãos, ele começou a lavar as roupas que faltavam. Na manhã seguinte, o jovem voltou a falar com o diretor. E ele se deu conta das lágrimas que enchiam os seus olhos quando perguntou: "Pode me dizer o que você aprendeu daquilo que você fez por sua mãe ontem?" "Senhor, lavei as mãos da minha mãe e depois terminei de lavar as roupas para ela. Agora eu sei o que significa apreciar e reconhecer os seus esforços." "Sem minha mãe, Senhor, eu não seria aquilo que sou hoje. Ajudando-a, eu me dei de conta de quanto é difícil fazer as coisas sozinho. Aprendi a importância e o valor de ajudar a família." O diretor disse: "É isso que eu procuro em um gerente. Uma pessoa que não coloque o dinheiro acima de tudo e que reconheça os esforços dos outros em fazer as coisas. Você está contratado." Um filho ao qual é dado tudo desenvolve uma mentalidade que o faz pensar que tem direito a tudo. Irá colocar sempre a si mesmo antes de tudo, ignorando os esforços dos pais. Se somos pais muito protetores, temos que pensar que podemos não estar fazendo o bem para os nossos filhos. É importante que os seus filhos saibam valorizar os seus sacrifícios e reconhecer o seu trabalho duro.

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0: Cristo foi crucificado. Ele morreu. Mas então chegou o terceiro dia. Amado ouvinte, você compreende o quão grande é o universo? Muitos astrônomos usam os termos ano-luz e unidade astronômica como se eles fossem compreendidos por todos nós. Mas quantas pessoas realmente sabem o que é um ano-luz? Quantas pessoas totalmente entendem que num ano-luz, a luz iria viajar 12 milhões de quilômetros por hora? Qual é a velocidade máxima do seu carro? 200, 220 quilômetros por hora? Num ano-luz, a luz iria viajar 12 milhões de quilômetros por hora. É muito mais do que o seu carro. Agora, quase todos também já ouviram falar da teoria da relatividade de Einstein, embora muito poucos compreendam. Bem, isso é um pouco complicado demais para se falar aqui. Então vamos simplificar para entender o quão distante está a estrela mais próxima da Terra, fora o Sol. Nossas naves espaciais ou sondas mais rápidas lançadas pela NASA atualmente voam pelo espaço a uma velocidade de cerca de 40 mil quilômetros por hora, que é uma velocidade muito considerável comparada com a velocidade do nosso automóvel aí de passeio. Do lado de fora do Sistema Solar, a nossa estrela mais próxima está no grupo Alpha Centauri, uma pequena estrela conhecida como Próxima Centauri. Está a cerca de 4,2 anos-luz de distância. Mas vamos simplificar. Em relação à velocidade da nossa nave espacial mais rápida, 40 mil quilômetros por hora, levaríamos incríveis 70 mil anos viajando com a nossa nave mais rápida apenas para alcançar a nossa estrela mais próxima. 70 mil anos viajando sem parar a 40 mil quilômetros por hora para chegar à estrela mais próxima do Sol. Será que ela está muito longe? Agora imagine as galáxias mais próximas da nossa galáxia Via Láctea. Isso é apenas um olhar sobre a grandeza do universo e a infinita grandiosidade e inteligência e sabedoria e poder do Criador. O mesmo que fez o universo, fez você e eu. Sinta alegria com isso. Afinal de contas, os céus declaram a glória de Deus. Momento Fé no Criador.
1: Os céus declaram a glória de Deus e o firmamento anuncia a obra das suas mãos.
0: Hoje, Pai querido, nós queremos apenas agradecer, porque dentre tantas criaturas, o Senhor nos fez a sua imagem e semelhança e nós podemos interagir com essa criação maravilhosa, ver em cada ser vivo, em cada planta, em cada animal, em cada irmão, a sua mão, Pai. Obrigado por nos habilitar a compreender, a perceber, a vislumbrar, a se deslumbrar com tantas maravilhas. E o mais importante, saber que nada nesta criação chega perto da sua majestade, ó Deus. Falamos isso através de Jesus Cristo, nosso Senhor.
1: Que privilégio ter a mesma mão que fez o universo e espalhou as estrelas, escrevendo seu nome no livro da vida. Louve a Deus por isso e declare agora Cristo como seu Senhor e Salvador. Louve a Deus por isso e declare agora Cristo como

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1: 8:02.
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1: 9:02.
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0: E aí, tudo certo? Olha, nós já chegamos com mais um Louvor Mania desse final de semana. E aí, eu espero que o teu final de semana seja muito abençoado. Espero que você esteja ótimo. Vem com tudo, vem pra cá, que tá começando o Louvor Mania por aqui, tá? Muita música gospel pra você entrar no clima e o seu final de semana se tornar uma benção.

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1: Aleluia. Nenhuma das boas palavras que o Senhor liberou caíram por terra. Todas se cumpriram, Simone.

0: glória a Deus por isso.
1: Obrigado, amiga.
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3: Voltamos já daqui a pouquinho com Louvor Mania. Fica por aí.
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1: Muito, muito mais alegria pra você. Isso aqui é o Louvor Mania. Pra você que tá chegando agora, tá ouvindo a gente, valeu pela

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2: Pra você que tá ouvindo Louvor Mania, é com essas aqui que a gente encerra o programa de hoje. Semana que vem tem muito mais. Fui!
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1: 10 horas e 2 minutos.
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3: Alô, família! Tô chegando! Peço licença pra entrar na sua casa, no seu trabalho. É fim de semana e você já sabe, né? Aquele nosso encontro marcado de todo fim de semana com o nosso programa Adoranejo! Muito prazer, o seu irmão Marcos Santos, seu irmão em Cristo. Tô chegando, gente, tô chegando devagarinho por aqui. Que satisfação, que privilégio encontrar você aqui com a gente, tá? Você pode fazer o seguinte, já pode pedir sua música através do nosso WhatsApp, também tem o nosso Instagram, pra você ficar à vontade aqui no programa Adoranejo do nosso finalzão de semana. Glória a Deus aí, hein? Vamos nessa então, bora começar, bora adorar o nome do Senhor Jesus, ao melhor da música gospel sertaneja pra você no seu rádio. Chegando pra você a primeira sequência, bora, bom fim de semana.

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1: Quem diria?

Você tá ouvindo aqui o programa Doranejo. Abrimos muito bem com essa linda sequência abençoada, velho. Pelo amor de Deus, hein? Rapaz, olha que som gostoso, maravilhoso, ainda mais o melhor na presença do Senhor Jesus, né? Que fala o nome de Deus, que fala da palavra, que traz sempre uma reflexão aqui pra gente, uma programação diferencial pra você aqui do seu fim de semana, tá bom? Bora curtir mais músicas? Vamos nessa, é o nosso Adoranejo!

0: Opa! Bacana demais, você tá ouvindo aí o nosso programa Adoranejo. Deixa eu fazer o seguinte, vou sair pro intervalo rapidinho, daqui a pouquinho eu trago muito mais louvores pra você. Eu volto já.
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2: Opa! Tô de volta! Muito prazer, hein? Satisfação, que privilégio encontrar você aqui, ó, na nossa rádio maravilhosa. Opa! Ó, obrigado a você também que tá nos ouvindo aí no aplicativo, rapaz, que bacana você nos ouvindo através aí do aplicativo da nossa rádio, você que tá ouvindo a gente no site também, né? Acompanha nossa programação, obrigado pelo seu carinho, obrigado aí pela sua audiência, pela companhia. Ah, minha produção tá me falando aqui também, você que tá nos ouvindo através da caixinha da Alexa, né? Rapaz, olha, todo mundo ouvindo a nossa rádio na Alexa, hein? Que coisa linda, hein? Que bacana, glória a Deus, hein? Então, vamos nessa, chegando mais uma seleção musical aqui pra você, ó. Bora curtir.

Opa, você tá ouvindo aqui o nosso Adorarejo, o melhor da música sertaneja, gospel no seu rádio. Deixa eu mandar um abraço pros meus amigos que estão nas fazendas, sítios. É, rapaz, acompanhando essa programação aí, com essa seleção musical gostosa no seu rádio. Eu espero, eu fico doido pra chegar o fim de semana pra fazer essa programação junto com você aqui na nossa rádio, tá? Eu fico muito feliz, satisfeito quando você tá sempre aqui com a gente na nossa programação. Deixa eu mandar um abraço pro meu amigo João, tá por aqui também ligado com a gente. A Lia tá sempre na programação. Obrigado pelo carinho, obrigado pela audiência. Vamos nessa, vamos adorar. Chegando mais uma sequência pra você aqui no programa Adoranejo. Bora!

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1: É hit abençoado, Aleph Souza e Forrozão.

E assim a gente fecha muito bem com o nosso Adoranejo. Ó, forte abraço pra você, tá? Obrigado pela companhia, obrigado pelo carinho. Muitas participações chegando por aqui. O Juninho, forte abraço pra você, tá? Obrigado pela companhia, obrigado pelo carinho. Muitas participações.

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2: 11 horas e 2 minutos.
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4: Alô, família cristã! Cheguei! Fim de semana, tá começando o nosso Louva aí! E aí, tá a fim de louvar? Bem dizer o nome do Senhor Jesus? Muito prazer, eu sou amigo Marco Santos, satisfação, que privilégio encontrar todo mundo aqui, velho. É fim de semana, bora fazer barulho! Tô aqui te aguardando, a partir de agora você envia a sua mensagem pra mim, é, manda aquele zap aqui pra nós, aquele zap abençoado, fala seu nome, cidade, da onde você tá falando, o que que você vai arrumar nesse fim de semana, com a sua turma, a sua galera, tá certo? E aí a gente com certeza vai fazendo aqui a sua trilha sonora do seu fim de semana. Bora começar então o nosso Louva aí, aumente o volume, tá começando...

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1: O mundo nos pede respostas. As pessoas nos pedem respostas. Todo mundo quer saber como é que nós vamos fazer para resolver aquele problema que está destruindo a nossa vida. E o nosso problema vira conversa nas rodas. As pessoas dizem, como é que ele vai fazer agora? Agora não tem mais jeito, está acabado. E de certa forma, as pessoas até se alegram. Na verdade é que nós não temos essa resposta. Porque nós não sabemos como é que Deus vai fazer. Como ele vai fazer? A gente não sabe. A única coisa que nós sabemos, a única certeza que nós temos, é que de repente Deus vai fazer um grande milagre na nossa história. Nós vamos viver coisas extraordinárias no nome de Jesus. A única resposta que nós temos para as pessoas é essa resposta aqui.

0: vocês, Teuel, amo vocês, sejam cheios do Espírito Santo.
1: Esse é o Louvaí, tocando os melhores louvores, que toca as melhores plataformas digitais e com certeza toca aqui na nossa rádio, principalmente aqui, ó, é o Louvaí. Ó, tô aqui te esperando o zap, aquele zap abençoado, hein? Fala seu nome, cidade, da onde você tá ouvindo a gente, pra gente mandar beijos e abraços pra você aqui. Vamos nessa, é o nosso Louvaí.

0: nome do Senhor Jesus. Eu volto já. Segura aí, rapidinho.
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1: Já estamos de volta com o Louva-i.
6: Opa!
0: Tô de volta, hein? E aí?

coração. Tá bom pra quem não me conhece, tá nos ouvindo pela primeira vez, sou Marcos Santos, o seu irmão Cristo. Bora fazer barulho por aí, bora fazer barulho, é fim de semana. Olha só, deixa eu trazer mais músicas, mais sucesso pra você aqui no nosso programa. Louva aí, aumente o volume.

É o Lobo aí! Com certeza por aqui, o seu amigo Marco Santos na voz. Tá curtindo aí de montão? Você tá em casa, tá com a família reunida aí, com a turminha da sua igreja? Ah, manda aqui pra gente, a Cíntia tá por aqui ouvindo a gente. A Samela também tá por aqui, ó. Samuel tá por aqui ouvindo a gente. Obrigado pelo carinho, obrigado pela audiência. É o nosso Louva aí que continua.

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3: 11:59.
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5: Muito bem, estamos começando mais um Top 10 do dia. Segmento Gospel, bacana demais. A partir de agora tem as 10 mais tocadas no segmento Gospel pra você adorar o nosso Deus. Aumenta o som.
4: Posição 10.

0: Valeu, turma! Essas são as últimas de hoje aqui do nosso Top 10 do dia. As 10 mais tocadas no segmento gospel. A gente volta na próxima edição.
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0: Cristo foi crucificado. Ele morreu. Mas então chegou o terceiro dia. Amado ouvinte, você compreende o quão grande é o universo? Muitos astrônomos usam os termos ano-luz e unidade astronômica como se eles fossem compreendidos por todos nós. Mas quantas pessoas realmente sabem o que é um ano-luz? Quantas pessoas totalmente entendem que num ano-luz, a luz iria viajar 12 milhões de quilômetros por hora? Qual é a velocidade máxima do seu carro? 200, 220 quilômetros por hora? Num ano-luz, a luz iria viajar 12 milhões de quilômetros por hora. É muito mais do que o seu carro. Agora, quase todos também já ouviram falar da teoria da relatividade de Einstein, embora muito poucos compreendam. Bem, isso é um pouco complicado demais para se falar aqui. Então vamos simplificar para entender o quão distante está a estrela mais próxima da Terra, fora o Sol. Nossas naves espaciais ou sondas mais rápidas lançadas pela NASA atualmente voam pelo espaço a uma velocidade de cerca de 40 mil quilômetros por hora, que é uma velocidade muito considerável comparada com a velocidade do nosso automóvel aí de passeio. Do lado de fora do Sistema Solar, a nossa estrela mais próxima está no grupo Alpha Centauri, uma pequena estrela conhecida como Próxima Centauri. Está a cerca de 4,2 anos-luz de distância. Mas vamos simplificar. Em relação à velocidade da nossa nave espacial mais rápida, 40 mil quilômetros por hora, levaríamos incríveis 70 mil anos viajando com a nossa nave mais rápida apenas para alcançar a nossa estrela mais próxima. 70 mil anos viajando sem parar a 40 mil quilômetros por hora para chegar à estrela mais próxima do Sol. Será que ela está muito longe? Agora imagine as galáxias mais próximas da nossa galáxia Via Láctea. Isso é apenas um olhar sobre a grandeza do universo e a infinita grandiosidade e inteligência e sabedoria e poder do Criador. O mesmo que fez o universo, fez você e eu. Sinta alegria com isso. Afinal de contas, os céus declaram a glória de Deus. Momento Fé no Criador.
1: Os céus declaram a glória de Deus e o firmamento anuncia a obra das suas mãos.
0: Hoje, Pai querido, nós queremos apenas agradecer, porque dentre tantas criaturas, o Senhor nos fez a sua imagem e semelhança e nós podemos interagir com essa criação maravilhosa, ver em cada ser vivo, em cada planta, em cada animal, em cada irmão, a sua mão, Pai. Obrigado por nos habilitar a compreender, a perceber, a vislumbrar, a se deslumbrar com tantas maravilhas. E o mais importante, saber que nada nesta criação chega perto da sua majestade, ó Deus. Falamos isso através de Jesus Cristo, nosso Senhor.
1: Que privilégio ter a mesma mão que fez o universo e espalhou as estrelas, escrevendo seu nome no livro da vida. Louve a Deus por isso e declare agora Cristo como seu Senhor e Salvador, buscando a partir daqui o perdão e uma vida correta. Deus alegra-se por todo aquele que assim desejar de todo o coração.

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4: Precisamos lembrar o seguinte, que acima de tudo isso, acima de todos nós, existe um Deus que nos cuida, nos protege, nos abençoa, nos ama, que é o nosso Pai, que é simplesmente e unicamente o nosso Deus. Viva Jesus! Viva Deus Pai! Viva Nossa Senhora Aparecida!

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1: Muito boa tarde para você. Você que está conosco aí no Palavra Viva deste dia. Está no ar, está começando Palavra Viva deste dia, deste santo dia. Louvado seja Deus, aqui na Lemos FM, na Rádio Show do Maranhão. Aleluia, aqui com você, pastor Almir Marques. E vamos para a nossa oração inicial. Senhor nosso Deus e nosso Pai, a Ti toda honra e toda glória. Senhor, tributamos a Ti louvor, adoração, exaltação. Ó Deus grande e santo, que tudo nessa vida seja para a glória do nome santo do Senhor. Papai, nós Te agradecemos pelo Teu santo amor, Teus cuidados. Meu Deus, pela salvação em Cristo Jesus, pelo perdão dos nossos pecados. Senhor, somos a Ti gratos pelo sangue do Cordeiro de Deus. Aleluia, que tira o pecado do mundo. Somos a Ti gratos, meu Deus, pelo Santo Espírito do Senhor. Aleluia, que nos convenceu e ainda nos convence do pecado, da justiça e do juízo. Nós Te agradecemos, Senhor, pela santa palavra do Senhor, meu Pai. Ó Deus, fica conosco no nome de Jesus, pois nada somos sem o Senhor nas nossas vidas. Guarda-nos de todo mal, Senhor. Meu Deus, que mais uma vez possamos, Papai do Céu, contar com a presença do Senhor. Não nos deixe, meu Pai, sem a Sua presença, sem a direção do Seu Espírito. Meu Deus, que este programa, Palavra Viva, aqui na Lemos FM, seja para a glória do nome santo do Senhor, que vive e reina eternamente. Bendito seja o santo nome do Senhor. Nossa gratidão, Papai, no nome de Jesus. Amém. Louvado seja Deus. Aleluia. Você que está aí conosco, meu querido, nosso abraço, nossa gratidão pela sua audiência. Aleluia. Mande seu alô para nós aí no 999-8264-1033. E registre aí o seu pedido de oração, o seu pedido de música, nossa música gospel aí, a sua música gospel favorita. Louvado seja Deus, seu louvor evangélico. Mande um alô aí para nós. Bendito seja Deus. Solicite aí, em nome de Jesus, 999-8264-1033. Bendito seja o Senhor. Muito bem, nós já vamos ler o nosso versículo do dia. Aleluia, está no Salmo 51, e versículo de número 10. Glória a Deus. Salmo 51, versículo 10, é o nosso versículo do dia. Cria em mim, ó Deus, um coração puro, e renova em mim um espírito reto. Glória a Jesus. Este é o versículo do dia. Cria em mim, ó Deus, um coração puro, e renova em mim um espírito reto. Glória a Deus. Versículo do dia para você. Nosso abraço, querido. Fica conosco aí. Palavra Viva no ar. E aqui quem vos fala é o pastor Almir Marques.

receba aí o nosso abraço, a nossa gratidão, louvado seja Deus, fique conectado conosco, bendito seja Deus. Muito bem, já vamos tocar duas belíssimas músicas para você, você que está nos ouvindo, você que está no trabalho, você que está negociando, comprando, vendendo, viajando, que está no seu lazer aí de férias, abraço para você, meu amigo, minha amiga, louvado seja Deus, continue aí conosco, nos dando sua audiência. Ouça aí, primeira música gospel para você, Bênçãos que não tem fim, com a Isadora Pompeu, e na sequência você já ouve Foi a Tua Mão, Senhor, com a Eliane Fernandes. Curte aí, meu amigo, um abraço para você, nossa amiga, Deus te abençoe.

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1: Glória a Deus, maravilha de louvor aí para você, meu querido, aqui no Palavra Viva da Levo Lemos FM, a Rádio Show do Maranhão para o mundo. Bendito seja Deus. Glória a Jesus. Nós gostaríamos de mandar aqui um nosso alô para o nosso querido pastor Montelo, lá na Pedra do Salgado. Louvado seja Deus, interior do Maranhão. Abraço, meu querido. Deus te abençoe. Meu alô vai também para minha sobrinha Cristiane, lá na cidade de Timbiras. Felicidade, querida. Deus te abençoe ricamente, no nome de Jesus. Glória a Deus. Agradecemos aí pela audiência de vocês. Nossa gratidão, nosso alô, nosso abraço também para os nossos queridos dirigentes das congregações da Assembleia de Deus aqui em Codó, no Maranhão. Bendito seja o Senhor. Nosso querido Denilson, nosso querido irmão Mesquita e demais amigos, irmãos, dirigentes das congregações da AD de Codó. Bendito seja o santo nome de Jesus para sempre. Que Deus prospere mais e mais aí a sua área, a sua congregação. Deus dê saúde e paz para todos vocês. Nosso abraço, nossa gratidão a cada um de vocês no nome de Jesus Cristo. Palavra Viva no ar, meus queridos, Alemos FM, Rádio Show do Maranhão. Bendito seja Deus, sua audiência é importante para nós. Glória a Jesus. Queremos mandar para você aí um belíssimo louvor. Ouça aí mais uma grande música de Deus aí para o seu coração, para a sua vida. Louvado seja o santo nome de Jesus. Essa música aí vai para minha querida esposa missionária Socorro. Aleluia. E para os meus filhos, Mateus e Abigail. Fiquem com Deus. Abraço no nome de Jesus. Tocando para você aí. Fique conosco no Palavra Viva desse santo dia aqui na Lemos FM. Ouça. Não mais escravo. Fernandinho.

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1: Louvado seja Deus. Abraço, meu querido, você que nos ouve. Aqui, pastor Almi Marques, no Palavra Viva, na Rádio Lemos FM e Rádio Show do Maranhão. Minha gratidão a Deus por este maravilhoso programa que você ouve aí e você assiste. Nossa gratidão ao nosso querido irmão Lemos e a nossa querida Denise, que são os produtores aqui do Palavra Viva. Deus abençoe e recompense ricamente, no nome de Jesus. Louvado seja Deus. Quero mandar um alô, nosso abraço para os queridos pastores AAD aqui de Codó, nosso presidente, pastor José Gomes, como também ao pastor João Arnoldo, pastor Fernando Guimarães, pastor Cícero Lopes. Nosso abraço vai também para o pastor Getúlio Gabriel, pastor Francisco dos Milagres. Glória a Deus. Abraço também para o nosso pastor do campo da Trizidela de Codó, pastor Lázaro Amorim, e toda a sua igreja. Louvado seja Deus. Também mando um abraço para o nosso querido pastor José Pereira, Assembleia de Deus, campo do quilômetro 17. Nosso abraço vai também, aleluia, para o nosso querido pastor ali do povoado Bacabalzinho, pastor Elias. Bendito seja o nome santo de Jesus. Que Deus abençoe ricamente e prospere o ministério desses homens de Deus, como também todos os pastores evangélicos aqui da cidade de Codó, no Maranhão. Bendito seja Deus e no nosso querido Brasil. Que Deus continue prosperando você, querido pastor, em nome de Jesus. Aleluia. Louvado seja o santo nome de Deus para sempre. Gostaria agora de ler, meus queridos, o texto bíblico deste dia para a nossa meditação de logo mais. Abra sua Bíblia, livro dos Salmos, capítulo 51. Glória a Deus. E versículos de número 1 a 15. Salmo 51, versículos 1 a 15. Diz assim as Sagradas Escrituras: Tem misericórdia de mim, ó Deus, segundo a tua benignidade. Apaga as minhas transgressões, segundo a multidão das tuas misericórdias. Lava-me completamente da minha iniquidade e purifica-me do meu pecado. Porque eu conheço as minhas transgressões e o meu pecado está sempre diante de mim. Contra ti somente pequei e fiz o que a teus olhos é mau, para que sejas justificado quando falares e puro quando julgares. Eis que em iniquidade fui formado e em pecado me concebeu minha mãe. Eis que amas a verdade no íntimo e no oculto me fazes conhecer a sabedoria. Purifica-me com hissopo e ficarei puro. Lava-me e ficarei mais alvo do que a neve. Faze-me ouvir júbilo e alegria, para que gozem os ossos que tu quebraste. Esconde a tua face dos meus pecados e apaga todas as minhas iniquidades. Cria em mim, ó Deus, um coração puro e renova em mim um espírito reto. Não me lances fora da tua presença e não retires de mim o teu Espírito Santo. Torna a dar-me a alegria da tua salvação e sustém-me com um espírito voluntário. Então, ensinarei aos transgressores os teus caminhos e os pecadores a ti se converterão. Livra-me dos crimes de sangue, ó Deus, Deus da minha salvação, e a minha língua louvará altamente a tua justiça. Abre, Senhor, os meus lábios, e a minha boca entoará o teu louvor. Amém. Aleluia. Graças a Deus. Muito bem, queridos, esta é a nossa leitura bíblica de hoje, para daqui a pouco estarmos meditando com você ainda nesta palavra. Louvado seja o santo nome de Deus. Muito bem, vamos de louvor. Gostaria de oferecer esse louvor, aleluia, aos nossos queridos que nós aqui temos mencionado. Você que está antenado aí conosco, que está conectado no Palavra Viva aqui na Lemos FM, Rádio Show do Maranhão. Quer mandar o seu alô, pedir seu louvor, sua música gospel predileta? 999-8264-1033. Aí nós já incluímos aqui na nossa próxima programação. Tá bom, meu querido? Nosso programa está recheado de bênçãos aqui, de louvores maravilhosos, de palavra de poder. Bendito seja o santo nome de Jesus. Inclusive, nós vamos tocar aqui mais dois louvores. E nós vamos também dedicar esses louvores, aleluia, aos que estão nos ouvindo. De modo especial, quero mandar este louvor para a minha querida mãe lá no estado do Goiás e todos os meus irmãos que estão ali em Valparaíso e em Lusiânia. Abraço, queridos. Deus abençoe ricamente. Beijo para vocês. Também quero oferecer esses louvores para o meu pai lá no Campestre do Maranhão, para sua esposa. Bendito seja Deus. Deus abençoe ricamente. No nome santo de Jesus de Nazaré. Ouça aí. Vamos tocar agora para você Alfa e Ômega, com a Marine Friesen. E em seguida, Descanse o Seu Coração, com a Thaís Helena. E nós também queremos oferecer esses dois louvores para os nossos queridos varões aqui da Assembleia de Deus de Codó, cujo coordenador é nosso querido irmão Eli. Vai ainda para o nosso querido amigo Juvenal, lá em Castanhal, no Pará, toda a sua família. Ouça, meu querido, forte abraço para você. Continua conosco aqui no Palavra Viva, na Lemos FM Rádio Show do Maranhão.

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1: Glória a Jesus, você que está nos ouvindo aí, belíssimos louvores, estamos tocando aqui para você, aleluia. Continua conosco aí, meu querido, obrigado pela sua audiência, nosso abraço, continue desfrutando aí de belíssimos louvores aqui no Palavra Viva. Da Rádio Show do Maranhão, que é a Lemos FM. Bendito seja o santo nome de Deus. Nosso programa é recheadíssimo de bênçãos na palavra do Senhor para você e ricos louvores. Glória a Deus. Acabamos de tocar aqui dois maravilhosos louvores para você que está nos ouvindo. Alfa e Ômega, a Marine Fiesen, e descanse o seu coração na Thaís Helena. Receba aí, tá? Chegou o momento da nossa meditação na Palavra do Senhor nas Santas Escrituras, e o texto que nós temos para refletir junto com você está no livro dos Salmos, no capítulo 51 e os versículos 1 até 15. Louvado seja Deus. Então fica conosco aí, medita nesta palavra, no nome santo de Jesus de Nazaré. Estamos iniciando um novo ciclo na nossa vida, estamos começando 2026 e nós temos ainda um período para dizer feliz ano novo para você, no nome santo de Jesus de Nazaré. Glória a Deus. Muito bem, queridos. Os Salmos, como você já deve ter ouvido falar, eles são o segundo livro da seção dos poéticos nas Escrituras. Glória a Deus. E é o mais importante desta seção, devido ao espírito profético que ele apresenta, e é a sua coordenação musical. Na Bíblia, glória a Deus, das edições católicas, ou oriundas da tradução dos 70, que você já ouviu falar, né, na Septuaginta, nós observamos a diferença na colocação de alguns salmos, como por exemplo o Salmo 9 e 10, que estão reunidos em um só. O Salmo 23, das nossas versões, é o 22 dessas outras que nós falamos, enfim. Mas o sentido, né, o texto, o significado é o mesmo. Glória a Jesus. Nós também dizemos, nos referindo, né, às versões que nós usamos, às vezes notamos um pouco de diferentes traduções. Mas como eu já disse, né, o significado é importante, é o mesmo, louvado seja Deus. Porque isso não altera, né, e nem fere a inspiração divina. O importante é saber que em todas as Bíblias há 150 salmos, embora divididos ou condensados em adições de outra religião, de outra denominação, louvado seja Deus. Bom, esse livro, que é composto de 150 salmos, ele tem 2.461 versos. E era chamado pelos hebreus de Tehilim, que significa cântico de louvor ou saltério. Os salmos são hinos com que o povo de Deus cantava louvores a Jeová. Em todo tempo, o povo de Deus cantou. Por exemplo, Moisés ensinou o povo a cantar. Está lá no Êxodo 15, em Deuteronômio 32. Durante a peregrinação, Israel cantava. Glória a Deus. Conforme Números, capítulo 21, versículo 17. Débora e Baruque também cantavam. Débora, que foi juíza, né? Glória a Deus. Está em Juízes 5. Davi foi o maior cantor e musicista da Bíblia, conforme o segundo livro do profeta Samuel, capítulo 6, versículos 5 e versículo 14. Neemias também cantava, construindo os muros. Está lá no seu livro, Neemias 12, 42. Paulo e Silas cantavam na prisão. Glória a Deus, está lá em Atos, capítulo 16, né? Você lembra disso? Glória a Jesus. E o patriarca Jó nos diz que as estrelas cantavam e os filhos de Deus jubilavam. Então, meus queridos, os salmos, os cânticos, as poesias, aleluia, são sim mencionadas grandemente na Bíblia. Glória a Deus. A autoria dos Salmos está dividida entre vários autores, como Davi, Moisés, Salomão, Asaf e muitos outros. Dentre esses, quem mais escreveu foi Davi. Ele tem 73 Salmos escritos por ele. Moisés escreveu o Salmo 90 e Salomão escreveu o Salmo 72 e 127. Esses salmos, eles são anônimos. Alguns salmos são anônimos, aliás. Por exemplo, os que são atribuídos aos profetas Jeremias, Ageu e Zacarias. Ok? Importante nós falarmos sobre os salmos que foram escritos num período aproximado, né? Entre 1500 e 450 anos antes de Cristo. Portanto, levaram aproximadamente 1050 anos os salmos serem escritos. E a tradição afirma que Esdras foi o coordenador desses salmos, né? Encarregado de fazer a consolidação dos salmos. Lembremos que das 228 citações que há nas páginas do Novo Testamento, 116 são dos salmos. Bendito seja Deus. Muitos citados no Novo Testamento, os salmos. O capítulo que nós lemos, queridos, depois dessa rápida fala panorâmica, nós lemos no capítulo 51, nos versículos 1 a 15, sobre um grande momento na vida de Davi, onde ele confessa o seu pecado, suplica o perdão de Deus e roga a Deus que lhe renove um espírito reto. Quem de nós, meus queridos, pode dizer que não precisa disso, né? Assim como Davi precisou. Embora a gente não tenha cometido pecados iguais aos de Davi, mas a Bíblia diz que somos pecadores. E a diferença está em arrepender-se do pecado, confessar Jesus Cristo. Louvado seja o santo nome de Deus. Então Davi diz aqui: tem misericórdia de mim, ó Deus, segundo a tua benignidade. Apaga as minhas transgressões, segundo a multidão das tuas misericórdias. Lava-me completamente da minha iniquidade e purifica-me do meu pecado. Ó, meus queridos, como Davi aqui se rende a Deus, aleluia, pedindo misericórdia. É isso que nós precisamos. Glória a Deus. Ele fala aqui das suas transgressões, dos seus pecados, e pede a Deus, que é rico, que tem multidões de misericórdias. Ele diz: lava-me completamente da minha iniquidade, purifica-me do meu pecado. Só Deus, meus queridos, pode fazer isso mediante o arrependimento do homem, a busca, o clamor. Porque, disse Davi, eu conheço as minhas transgressões e o meu pecado está sempre diante de mim. E é verdade, o pecado está sempre diante de todos nós. Glória a Deus, nos pensamentos, nas atitudes e até na omissão. Contra ti, diz Davi, contra ti somente pequei, fiz o que aos teus olhos é mal, para que seja justificado quando falares e puro quando julgares. Aleluia! Glória a Deus! Que declaração, meu querido! É difícil fazer isso aqui que Davi fez, mas é preciso a gente confessar a Deus o nosso pecado. Eis que em iniquidade fui formado e em pecado me concebeu minha mãe. Eis que amas a verdade no íntimo e no oculto me fazes conhecer a sabedoria. Glória a Deus. Davi agora no versículo 7 diz: purifica-me com isso e ficarei puro. Lava-me e ficarei mais alvo do que a neve. Oh, aleluia. Davi, meu querido, você que ouve aqui o Palavra Viva na Lemos FM, Rádio Show do Maranhão, medita conosco aí. Aqui Davi, meus queridos, pede pureza para Deus. Porque os impuros não herdarão o reino de Deus, diz a Bíblia, através de Paulo aos Gálatas, no capítulo de número 5. Ele diz: purifica-me com essopo e ficarei puro. Lava-me e ficarei mais alvo do que a neve. Faz-me ouvir júbilo e alegria para que gozem os ossos que tu quebraste. Oh, meu Deus. Que quebrantamento, meu querido, aqui da parte de Davi. Glória a Deus, admitindo suas culpas, reconhecendo sua pecaminosidade, pedindo pureza para Deus. Esconde a tua face dos meus pecados, disse Davi. e apaga todas as minhas iniquidades. Glória a Deus. É possível sim Deus apagar as iniquidades, desde que haja arrependimento, como já disse, que haja conversão, haja entrega ao Senhor, louvado seja Deus. Foi para isso que Deus enviou o seu Filho Jesus Cristo, glória a Deus, para nos purificar do pecado. Versículo 10, que é também o nosso versículo do dia, diz: cria em mim, disse Davi a Deus. Cria em mim, ó Deus, um coração puro e renova em mim um espírito reto. Ó, meus queridos, você que nos ouve, graças damos a Deus por sua audiência. Cria em mim, ó Deus, um coração puro e renova em mim um espírito reto. Oh, aleluia. Davi está suplicando para Deus. Não me lances fora da tua presença e não retires de mim o teu Espírito Santo. Oh, meu Deus. Meus queridos, existem os pecados do corpo. Existem os pecados da alma, por exemplo, como os maus pensamentos. Existem também os pecados do espírito, como, por exemplo, a arrogância, a soberba, a inveja, o orgulho, a vanglória. E é possível sim nós pedirmos a Deus, é possível nós sermos purificados de todos esses pecados pela graça do Senhor, mediante Jesus Cristo de Nazaré. Ele diz: não me lances fora da tua presença e não retire de mim o teu Espírito Santo. Porque sem o Espírito Santo de Deus, nós não conseguimos, meus queridos, vencer o pecado, arrepender-se do pecado. Torna a dar-me a alegria da tua salvação, disse Davi a Deus, e sustém-me com o Espírito voluntário. Aleluia. Então ensinarei os transgressores os teus caminhos e os pecadores a ti se converterão. Olha aí a necessidade da conversão, de se converter a Deus. Livra-me dos crimes de sangue, ó Deus, Deus da minha salvação, e a minha língua louvará altamente a tua justiça. É possível sim, meu querido, ser perdoado de crimes, inclusive crimes de sangue. Glória a Deus. Alguém que até já tirou a vida de uma pessoa, é possível sim se arrepender. Alguém que fez um mal terrível para um outro ou para si mesmo, é possível se arrepender e converter. Glória a Deus. Davi ainda diz, meus queridos: abre, Senhor, os meus lábios e a minha boca entoará o teu louvor. Aleluia. É preciso sim nós louvarmos a Deus. Deus nos fez para a sua glória, diz o profeta Isaías. O salmista nos diz: todo ser que tem fôlego, louve ao Senhor. O próprio Jesus Cristo diz em Mateus 4:10: ao Senhor Deus adorarás e só a Ele servirás. Glória a Jesus. Então, meu querido, ouça aí essa palavra, medita nela, porque é possível nós sim fazermos como Davi fez. E ainda que não tenhamos cometido os mesmos pecados de Davi, mas nós precisamos pedir a Deus perdão por tantos outros pecados que, quem sabe, nós já tenhamos cometido. Glória a Deus, porque somos falhos. Que Deus tenha misericórdia de nós e nos perdoe, assim como o Senhor perdoou a Davi. Forte abraço, meu querido, que Deus nos abençoe. Continue conosco aqui no Palavra Viva, na Lemos FM, Rádio Show do Maranhão. Obrigado pela sua sintonia, obrigado pela sua audiência. Fique conosco, no nome de Jesus. Quer solicitar seu louvor, sua música, mandar o seu alô, seu recado? Glória a Deus. 99-982-64-1033. Lemos FM, Rádio Show do Maranhão. E aqui Palavra Viva com você, com o pastor Almir Marques. Nosso abraço. Glória a Jesus. Dois belíssimos louvores aí para você. Glória a Deus. Mando esse louvor dedicando a minha querida prima lá em Boa Vista, no estado de Roraima. Abraço, que Deus abençoe, no nome de Jesus. Continue conosco. Mando um abraço também para minha prima Jesus, lá no Campestre do Maranhão. Continua conosco aí, conectado no nome de Jesus. Ouça aí, Canção de Adoração, da Bruna Carla, e Tua Presença, com Paulo Neto.

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1: 15 horas e 2 minutos.

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1: Olá, boa tarde. Boa tarde, meus irmãos católicos. Bênçãos na vida de todos nós que procuremos lutar pela Eucaristia, fazer a vontade do Eterno, para que a gente possa se aproximar mais do Espírito Santo, se aproximar do nosso Deus. Nós estamos começando o programa Vivendo a Música Católica. As melhores músicas católicas você acompanha aqui no Vivendo a Música Católica na sua Lemos FM. É um prazer imenso. Então vamos começar com música, vamos começar cantando nesse programa maravilhoso. Aí eu convido todos os católicos para estarem conosco sempre sábado às 15 horas. Com o programa, você já sabe, Vivendo a Música Católica. E nós começamos o programa de hoje com Frei Gilson, que veio em Codó, arrastou multidões, e aí a gente cantou com ele, né? A gente ficou feliz. E nós vamos com o Frei Gilson. Eu seguirei. Tu és o centro, Frei Gilson, no Vivendo a Música Católica.
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sem a graça de Deus nós não podemos nada. Você entende isso? Sem a graça de Deus você não pode ser santo. Existe um detalhe que às vezes a gente não para para pensar. Até quando a gente se arrepende de um pecado, isso é graça de Deus. Não pense você que você está indo lá para o confessionário, porque agora você é humilde e está se arrependendo. Não. Até quando a gente se arrepende, é um dom que Deus está dando para a gente. Amém? Tudo é graça. E em nome de Jesus, pela graça dEle, nós iremos até o fim. Você não vai desanimar no caminho. Olha para quem está do seu lado e diga: você não vai desanimar no caminho, porque a graça de Deus está contigo. Pode aplaudir a graça de Deus. Ergue teu braço e diga: eu te seguirei.

Uma coisa você tem que entender: Deus não aceita ficar em segundo lugar. Deus não aceita. Ah, mas eu amo minha família. Mas a sua família não pode ficar no primeiro lugar. Ah, mas eu amo meu trabalho. É, mas o seu trabalho não pode ficar em primeiro lugar. Ah, mas eu amo a minha casa, eu amo meus bens, eu amo tudo que eu tenho. Então, mas tudo isso não pode ficar no lugar de Deus. Deus em primeiro lugar na sua vida. Buscai primeiro o reino de Deus e o resto vem por acréscimo. Aquele que ama pai e mãe mais do que a mim não é digno de mim. Nem mesmo a família Deus permitiu que você amasse mais do que ele. Ele é mais que tudo. Eu gostaria que você colocasse Jesus de volta no lugar que é só dele. O primeiro lugar na sua vida é de Deus e de mais ninguém. Não é do namorado, não é do noivo, de ninguém. Diga comigo: de ninguém. De ninguém. O primeiro lugar na minha vida é de Deus.

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2: Alô você, brigadão por você estar aqui com a gente no Vivendo a Música Católica. Neste sábado, abençoado sábado do Senhor, você está com a gente. Muitíssimo obrigado por você estar aqui com a gente, tá bom? Olha, daqui a pouco nós vamos ler um pouquinho a Palavra de Deus, a Bíblia Edições Ave Maria. Eu estou com ela aqui, uma Bíblia Católica. E nós vamos daqui um pouco ler o que fala o livro de Êxodo, no capítulo 20, né? Você vai acompanhar uma passagem muito boa da Palavra de Deus, muito bonita, né? Muito sagrada da Palavra de Deus. Quero mandar um alô aqui para os nossos irmãos da Igreja de Santo Antônio. Um abraço para os nossos irmãos, paróquia de Santo Antônio, ali na rua Joaquim Nabuco. Recebam o nosso abraço, né? E nós queremos mandar um alô aqui para o meu amigo Cordeiro, né? Da paróquia de São Francisco, é o pároco da Igreja de São Francisco. Também um abração também para Jaime, diretor da paróquia de São Pedro. Um abraço para vocês, brigadão por estarem ligados aqui no Vivendo a Música Católica. E um abraço também para Frank Souza, esse católico abençoado da cidade de Codó. Olha, você durante o programa, você vai colhendo algumas informações do meio da nossa igreja, da Igreja Católica Apostólica Romana. E para você saber, vamos lá, o catolicismo é a religião com mais adeptos no Brasil. Segundo dados do Instituto Brasileiro de Geografia e Estatística, o IBGE, cerca de 102 milhões de pessoas são representadas pela fé, número que representa 56,7% da população. Então, esse é o percentual, segundo o IBGE, de católicos no Brasil. As pessoas que se declaram católicas, apostólicas romanas, somam aí um percentual de 56,7%. Esse é o número aí, destinado aí pelo IBGE. Bênção para todos os nossos irmãozinhos. Você já está sabendo, né? Você pode pedir a sua música do padre, da irmã Tereza, de quem você quiser, tá? Pelo 99984-165465, você envia uma mensagem de áudio dizendo eu quero a música do padre, do cantor tal, do grupo, tá? E a gente vai rodar para você aqui a música e se você quiser oferecer, fique à vontade. Vivendo a Música Católica aqui na sua rádio Lemos FM. Quem canta para nós agora é Tiago Brado. Minha Essência, Verdades do Tempo. Cante, acompanhe.

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4: Olá, de volta! Aqui no Vivendo a Música Católica. Parabéns para você, para nós que somos católicos, você que está visitando as igrejas, não deixe de frequentar, de ir à missa, se confessar. Você cometeu algum erro, né? Tá todo desmantelado espiritualmente, vá, confesse com o padre, com o pároco, né? Se aproxime mais da palavra de Deus, seja um santo, né? Sejais santos como eu sou santo, sejais santos, né? E aproveitando aqui, eu quero mandar um alô mais para os nossos irmãos católicos. Quero mandar um alô aqui para a Conceição Cruz, lá na 13 dela. Também o Edelson, aqui no centro da cidade. Recebam o nosso abraço. Sintam-se abençoados, não é? E transmissor da palavra de Deus. Alô, meu padre Edvan Sena, na igreja de Santa Teresinha, na rua São Luís, no Cordão Novo. Olha, todo domingo, às 7 horas da noite, tem missa, viu? Você que é católico, você pode ir lá. E você que é evangélico também pode ir assistir à missa, tá bom? Bom, eu estou aqui com a Bíblia, edição Ave Maria, a Bíblia excelente. E eu vou ler um pouquinho para você aqui da Palavra de Deus, uma Bíblia católica. Você que é católico, não é? Eu vou falar aqui sobre os 10 mandamentos ou o Decálogo. Então Deus pronunciou todas estas palavras: Eu sou o Senhor teu Deus que te fez sair do Egito, da casa da servidão. Não terás outros deuses diante de mim, da minha face. É o primeiro mandamento dos 10 mandamentos. O outro mandamento, o segundo, é: não farás para ti escultura nem figura alguma do que está em cima nos céus ou embaixo na terra, sobre a terra, ou nas águas debaixo da terra. E não te prostrarás diante delas e não lhes prestarás culto. Eu sou o Senhor teu Deus, o Deus zeloso que vingo a iniquidade dos pais, dos filhos, nos netos e nos bisnetos, daqueles que me odeiam, mas uso de misericórdia até a milésima geração com aqueles que me amam e guardam os meus mandamentos. É o primeiro e o segundo mandamento aqui da Bíblia Ave Maria. Tá bom? Olha, tem mais música para você. Não esqueça de interagir conosco. O zap é o 999-814-16-5465. Você está na Rádio Lemos FM, a rádio do povo do Maranhão, do Brasil. Tá bom? Bom, já mais música para você, mas tem uma curiosidade. O país ainda, como é que é, rapaz? Tem que estar chegando umas informações aqui e eu vou repassar para você, viu? Depois dessas, das duas músicas que nós vamos rodar para você agora, você vai acompanhar mais informações do meio católico aqui no programa Vivendo a Música Católica. Agora é hora de Eliana Ribeiro e irmã Ana Paula. Quem como Deus? Quero ser amor. Não, eu quero ser amor aqui. Agora, mais música pra você.
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3: Alô, boa tarde. Você, neste sábado, acompanhando aqui o programa Vivendo a Música Católica, bênçãos para você. Você está na Rádio Lemos FM. Um abraço. Espalhe essa notícia para todos os católicos que a música católica tem espaço reservado na Lemos FM. Sempre às 15 horas, tá bom? Aqui é uma hora de muita música, muita informação para você. Bom, nós começamos a ler aqui a Bíblia Ave Maria no capítulo 20 do livro de Êxodo. Você pode ler na sua própria casa, depois a gente vai dar continuidade lendo, né, a palavra de Deus. Bom, a igreja ela tem passado por apuros e já nós falamos sobre isso, perseguições no mundo, mas no Brasil a igreja católica vive muito bem. A Igreja Católica tem o maior número de adeptos e, dentre as circunscrições, o Brasil tem 217, que são as dioceses. 48 são arquidioceses, 3 são eparquias e 8 são prelazias. O Brasil ainda possui um exarcado, um ordinariado para os fiéis de rito oriental, sendo ordinário próprio, um ordinariado militar do Brasil, uma administração apostólica pessoal e uma arquiparquia. Pois é. Mas segundo o levantamento de 2021, não é? A Igreja Católica, ela dispõe, segundo a CNBB, existe 12.013 paróquias no Brasil. É informação para você. Vamos de música. Padre Manuel Silva, A Mesma Moeda, e Declararei aqui no Vivendo a Música Católica.
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e com esta oração, Senhor, nada mais. Nós queremos declarar do que a nossa dependência do Teu amor. Nós, as nossas vidas, sem o Teu amor, é uma vida totalmente fracassada. Uma vida fora de forma. Uma vida sem o Teu amor, Senhor, é uma vida sedentária. Uma vida literalmente empobrecida. Uma vida, Senhor Jesus, sem o Teu amor, é uma vida literalmente desnutrida da graça. Mas com esta oração, Senhor, nós queremos apenas nos render mais uma vez ao Teu amor, cantando esta verdade que muitas vezes incomoda a nossa alma. O que seria de mim, Senhor, se o Teu amor pagasse com a mesma moeda? O que seria de mim, Senhor? O que seria de nós, Senhor, se o Teu amor fosse da mesma maneira com o amor que nós damos? Que muitas vezes é um amor de esquecimento. Muitas vezes, Senhor, é um amor egoísta. Muitas vezes, Senhor, é um amor de troca. Mas o Teu amor não é assim, não é egoísta. O Senhor não nos paga com a mesma moeda. O Senhor não nos esquece e não nos dá nada em troca de algo. O Senhor nos ama porque o Senhor é o próprio amor.

0: com a mesma moeda. Nós queremos nos render ao teu amor mais uma vez e declarar no silêncio do nosso quarto, e declarar na intimidade desta oração que não é perfeita, que pode até ter a voz desafinada, mas é uma voz sincera, que canta uma verdade e que busca viver esta verdade. O que seria de mim, Senhor?
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3: 15 horas e 59 minutos.
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0: Continue comigo aqui, Nando Pinheiro, Unidos pela Fé. Daqui a pouco eu vou voltar trazendo mais músicas para você.
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8: Muito obrigada. Vocês são parte dessa história, desses 20 anos.

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Continue comigo aqui, Nando Pinheiro, Unidos pela Fé. Daqui a pouco eu vou voltar trazendo mais músicas para você.

Onde quer que ele tenha andado, onde quer que tenha ensinado, onde quer que tenha curado, ele mudou tudo. Chego a crer que vida nova é o próprio amor, e ter a certeza de que somos dignos de ser amados, e como imagem e semelhança de Deus, devemos espalhar o melhor que há em nosso coração. Há muito tempo atrás nascia um homem. Um homem que iria mudar tudo. Aquele que amou o mundo de tal maneira que deu seu Filho unigênito. Jesus tomou os nossos pecados sobre si e deu a própria vida por todos, inclusive para aqueles que o rejeitaram e ainda o rejeitam. Mesmo pregado naquela cruz, ele teve amor suficiente para pedir que Deus perdoasse aqueles que haviam o açoitado, cuspido em sua face e colocado em sua cabeça uma coroa de espinhos. Foi por mim, por você, que ele passou por tudo isso. Ele ressuscitou e subiu ao céu, mas o seu amor continua habitando naqueles que creem no seu nome. Mesmo depois que seu suor se transformou em sangue, mesmo depois de ser traído, negado, condenado e crucificado, Cristo não reclamou nem recuou. Ele seguiu em frente por amor a mim e a você. Jesus não precisava passar por tudo aquilo que passou. Ele é o Filho do Deus vivo. É santo e não teve pecado algum. Ainda assim, por amor às nossas vidas, ele suportou tudo. Ele carregou a nossa cruz. Ele sabe quando você está triste, sem dinheiro para pagar as contas, ou enfrentando crise nos seus relacionamentos. Mas ele também vê as suas qualidades. Conhece os seus sonhos mais íntimos e sabe como realizá-los. Jesus foi simples em tudo que fez. No entanto, foi mais profundo que qualquer outro ser, indo muito mais além do que alguém jamais foi. Foi crucificado, morto e sepultado por amar a mim e a você. Foi pregado numa cruz após longa caminhada de tortura e dor. Foi por você. Viver a Páscoa não significa somente crer no Deus que em Cristo nos redimiu e nos ressuscitará, mas se trata em saber quem é Cristo para nós, qual é o lugar que ele ocupa em nossa vida. Somente assim seremos pascais e viveremos verdadeiramente a ressurreição de Jesus. Desejo que você aí do outro lado tenha uma Páscoa viva, que ressuscite na esperança, que você ressuscite no amor, que você tenha fé em Jesus e em si mesmo. Pois não há maior presente para um pai do que ver seus filhos na luta para serem felizes. Celebre todos os dias, porque ele vive. Porque Deus amou o mundo de tal maneira que deu seu Filho unigênito para que todo aquele que nele crer não pereça, mas tenha a vida eterna.

Que bom que você está junto comigo. Daqui a pouco tem muito mais para você aqui, Unidos pela Fé. Apresentação de Nando Pinheiro.

Eu sei que você, que vive a esperar que as coisas aconteçam milagrosamente, já está aí se defendendo. Já deve ter raciocinado que esse caso envolveu muito mais do que está no poder humano. É verdade, mas o ponto ilustrado com esse fato é a disposição de querer de verdade. Caso não quisesse, nem mesmo aquele homem poderoso teria curado o leproso. Para qualquer realização, precisa haver primeiro a ação. É a ação que realiza, não é a intenção. Não é o desejo, não é o que chamam de fé e não sabem que não passa de credulidade. E a ação provém da forte disposição de querer. Você tem que querer. É claro que não adianta querer o que está fora da sua esfera de atuação. É claro que não adianta sair por aí querendo acabar com as doenças do mundo. É claro que não é verdade que querer é poder. Querer é poder dentro do seu campo de atuação, dentro daquilo que é humanamente possível. Nesse campo, não pode haver impossibilidade. Nesse campo, basta querer. Mas é preciso querer de verdade. É a vontade que é a força. Então, vê se sai desse marasmo chamado espera. Vê se cria coragem para querer. Vê se também se reveste até de certa medida equilibrada de reverência. Aquela dose que precisa para ousar. Para quebrar paradigmas de certos sossegados desmotivadores que ainda abundam por aí. O que você precisa é querer, aquele querer que motiva, aquele querer que faz acontecer, aquele querer que faz desaparecer a ideia do impossível, que faz sumir o desânimo, que faz sair do casulo, da espera e partir para a conquista do que quer de verdade. A espera só é bem-vinda quando faz parte do seu campo de atuação, quando está dentro do projeto em andamento. Quando carece de paciência porque é uma questão de tempo, do contrário, faz parte do vocabulário dos preguiçosos, dos que esperam acontecer. Não foi isso o que ensinou, com suas fortes ações, aquele que deixou um modelo para seguir de perto os seus passos. Do ponto de vista dele, o que você precisa é fazer como ele, ter a mesma disposição, dentro do seu campo, sempre dizer com convicção, com boca cheia e peito estufado: eu quero!

0: Continue comigo aqui, Nando Pinheiro, Unidos pela Fé. Daqui a pouco eu vou voltar trazendo mais músicas para você.
1: O

Você está no Unidos pela Fé. Já já eu volto com muito mais para você. Unidos.

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0: Você está no Unidos pela Fé. Já já eu volto com muito mais para você.
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2: Toda corrida tem uma meta. Toda corrida acaba em uma faixa de chegada previamente estabelecida e ali colocada. Muita gente, porém, caminha pela vida sem ter onde chegar. Anda sem saber para onde está indo. O tempo está sendo perdido. Mais do que isso, a vida está sendo perdida, pois tempo é vida. É preciso ter metas previamente estabelecidas. Depois é preciso focar nessas metas e não se permitir desviar por nada desse mundo. Pode ter muitos objetivos, vários pontos marcados na sua trajetória, mas nunca misturar a ordem antes demarcada. Caso contrário, irá apenas golpear o ar. Não chegará a lugar algum com o devido proveito. Novamente, aprendemos com aquele que deixou um modelo para seguir de perto os seus passos. Bem, sabemos que ele preparou seus seguidores e deu-lhes ordens de transmitir o aprendido em toda a terra habitada. Isso seria uma obra e tanto, mas deveria haver ordem na expansão. O começo foi bem discreto. Deu aos encarregados dessa transmissão de ensino uma ordem que faz pensar. Não vos desvieis para a estrada das nações. Já pode começar a se concentrar nessas palavras. Não vos desvieis. Repare que eles tinham uma rota traçada, tinham uma meta a ser cumprida, tinham que focar nela. Não podiam permitir que nada desviasse a sua direção. Conhecendo aquele grande instrutor, sabendo que tudo o que ele fazia cobrava o devido proveito, seus seguidores entenderam, certamente, que havia muitos motivos para aquela orientação. E havia mesmo. Primeiro, que eles precisavam alcançar inicialmente as pessoas da nação de Israel. Isso em si já ensinava uma boa gama de muitas outras lições. Aquela nação fazia parte do povo pactuado de Deus. Havia de pé a promessa de que, do seu meio, sairia o grupo de pessoas que comporia o futuro governo de toda a terra. Havia também a promessa de que, como povo, jamais seria extinto. Haveria, pois, de ficar nem que fosse um restante representativo. De modo que a primeira fase daquele trabalho ímpar de divulgação deveria alcançar, primeiro, apenas aquela nação. Aí se nota a importância do foco. Havia todo o desenrolar de um propósito muito tempo antes delineado. Muitos anos haviam se passado desde que fora estabelecido esse pacto com os antepassados daqueles que ora viviam. Mas nada havia mudado. O próprio representante de Deus estava ali agora, investido de grande poder para executar o que melhor lhe conviesse. Mas não havia abuso de poder, não havia arbitrariedade. O que fora estabelecido teria que ser cumprido. Por isso, o que aquele homem chamou de boas novas do reino teriam que chegar primeiro àquele povo. Isso é foco. Isso é determinação. Isso é não permitir que nada, absolutamente nada, interfira na direção assumida. Aquele homem estava sendo rejeitado por toda aquela nação. Não estava sendo aceito, embora tivesse todas as credenciais que provam a sua identidade. O orgulho, a arrogância, o abuso de poder, a ambição, o desejo desmedido de estar em evidência, tudo contribuía para aquela rejeição. Ele sabia que teria maus bocados a enfrentar pela frente, mas nada mudava o propósito antes estabelecido. Nada mudava a promessa feita no passado distante. Aquele povo ainda tinha oportunidade de remissão. Daí a razão daquela ordem clara e direta. Não vos desvieis para a estrada das nações, mas ide antes, continuamente, as ovelhas perdidas da casa de Israel. Fantástico! Isso é foco. Isso é saber onde se quer chegar. Isso é não se importar de pagar o preço, seja ele qual for, para atingir a meta antes estabelecida. É por isso que, ao traçar a sua meta, você tem que saber o que está fazendo. Tem que saber se a chegada fará valer a pena os dissabores da caminhada. Tudo tem seu preço. Você precisa saber se o preço pago compensa o valor do produto. Você tem que saber o que realmente quer. Tem que saber onde vai de fato chegar. E outra vez eu aviso, não acredite em tudo o que ouve. Quem acredita em tudo que ouve passa a vida a escutar o que não precisa. Passa a vida sem saber o que exatamente é vida. Fica a esperar pelas fantasias criadas por contistas e romancistas mascarados de religiosos, a elevar almas sofridas e carentes de alívio. Quando se está caído em um abismo, se agarra até um ramo de espinhos. É assim que caminha hoje a nossa humanidade, despencando em um abismo de tristezas e incertezas. Mas não precisa ser assim com você. Aquele que deixou um modelo para seguir de perto os seus passos, deixou as marcas no caminho, deixou o modelo. Mas você prefere muitas vezes ouvir o que florearam a respeito dele. É mais leve. Saber mesmo a verdade envolve mais responsabilidade. Afinal, ele deixou algumas ordens que precisam de cumprimento. Aí está o problema. Cumprir essas ordens tira as pessoas do conforto dos rituais e leva a executar o que ele mandou. Mas deixa essa conversa para outra ocasião. Entenda agora a necessidade que você tem de foco. A necessidade que tem de escolher sabiamente o que quer da vida. A necessidade de traçar a sua rota e depois não permitir que nada, absolutamente nada, o demova da sua direção. Você tem que aprender com aquele que deixou um modelo para seguir de perto os seus passos. Foi ele quem ensinou. Não vos desvieis.

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Foi muito bom tê-lo aqui em nosso programa Unidos pela Fé. Sou Nando Pinheiro e fico muito feliz em saber que a missão está sendo cumprida, que a mensagem está sendo levada para os quatro cantos do Brasil e do mundo. Sempre unidos pela fé em Cristo nosso Pai.

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1: 18 horas e 2 minutos.
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4: Ah, como eu gosto de sexta-feira, viu? Tô chegando, bom fim de semana pra você, uma excelente sexta-feira. O meu nome é Ronan Oliveira e com muito prazer eu vou te acompanhar no Super Hits aqui da sua rádio. É uma programação imperdível.

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3: Essa tem história.

0: Forte! 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
1: Obrigado, gente. Obrigado.
2: Pessoal, vou dar uma paradinha na programação, vamos ouvir as mensagens dos nossos parceiros, mas é super rápido e eu já volto com muito mais música. Já já estamos de volta, não saia daí!

Deu tempo de tomar aquela aguinha? Muito bem, já estamos de volta com a nossa programação e eu sei que você vai adorar mais essa parte, com grandes sucessos aqui na sua rádio. 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
1: Heitor Henrique Goiá! 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

Pessoal, vou dar uma paradinha na programação, vamos ouvir as mensagens dos nossos parceiros, mas é super rápido e eu já volto com muito mais música. Já já estamos de volta, não saia daí!

Tá na hora do intervalo, mas é sempre muito rápido. É o tempo de você tomar uma aguinha, um cafezinho e a gente já volta com muito mais música e na melhor programação, é claro, né? Não saia daí, eu já volto.

0: Oi, eu falei que era rapidinho, já estamos de volta e agora tem mais sucesso na melhor programação do seu rádio. Escuta essa aí.
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Está na hora do intervalo, mas é super rápido. É, aqui a gente gosta de ouvir mais música. Então fique por aí porque eu já volto trazendo mais sucesso. Até já!

você sabe que eu não minto para você, né? Eu falei que seria um intervalo rapidinho para você não perder tempo. Combinado? Já voltamos com a melhor programação.

0: Tá na hora do intervalo, mas é sempre muito rápido. É o tempo de você tomar uma aguinha, um cafezinho, e a gente já volta com muito mais música e na melhor programação, é claro, né? Não saia daí, eu já volto.
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0: Oi, eu falei que era rapidinho, já estamos de volta e agora tem mais sucesso na melhor programação do seu rádio. Escuta essa aí!
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0: Os 10% a gente deixa pro garçom, né não?
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1: 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Vamos cantar. 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

0: casa de vocês.
1: Obrigado, gente.
0: Pra Alcione.
1: Obrigado. Obrigado, bom gosto.
2: Pessoal, vou dar uma paradinha na programação, vamos ouvir as mensagens dos nossos parceiros, mas é super rápido e eu já volto com muito mais música. Já já estamos de volta, não saia daí.

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0: sim.
1: Quem gostou daquele barulho?
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3: Essa é pesada, hein?

Pessoal, vou dar uma paradinha na programação, vamos ouvir as mensagens dos nossos parceiros, mas é super rápido e eu já volto com muito mais música. Já já estamos de volta, não saia daí!

você sabe que eu não minto para você, né? Eu falei que seria um intervalo rapidinho para você não perder tempo. Combinado? Já voltamos com a melhor programação.

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2: É, a gente sabe que vai acabar, mas quando chega a hora não é legal, né? É hora de ir embora. Mas a certeza que eu tenho é que eu fiquei feliz demais com o seu carinho, com a sua audiência, a sua participação. Muito obrigado, valeu demais e até a próxima. Estaremos juntos de novo.
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1: 19 horas e 57 minutos.
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4: Ah, como eu gosto de sexta-feira, viu? Tô chegando, bom fim de semana pra você, uma excelente sexta-feira. O meu nome é Ronan Oliveira e com muito prazer eu vou te acompanhar no Super Hits aqui da sua rádio. É uma programação imperdível.

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1: 19:59.
2: Tô chegando com você a partir de agora aqui no programa Show Bandas, as melhores do bailão aqui. Que coisa boa, seja bem-vindo, bem-vinda, bora aproveitar, bora ser feliz com a gente a partir de agora aqui no Show Bandas, as melhores do bailão para mais de 200 emissoras de rádio. Tô no ar com você, eu, Nando Freitas, para te fazer feliz, você sempre junto com a gente nesse horário aqui na rádio. Claro, bora curtir as melhores do bailão então, fica junto com a gente, só tem música top no programa de hoje. E claro, você feliz, alegre por estar junto com a gente. Vamos começar aqui, vou trazer o som aqui da banda Destaque Nacional, música de trabalho, Tentativas de Apaixonar. Dá volume, vamos nessa!

0: Pérola Negra, música linda, regravação Amo Amar Você, foi sucesso há um tempo atrás aí com Pérola Negra e agora eles voltaram aí no seu EP Intimidade, curtiu com a gente aqui o Pérola Negra, sonzeira boa, tem videoclipe no canal da banda do YouTube, vai lá e confere. Também curtimos o San Francisco, mais um lançamento, Dor Bandida, já tá estourada a música maravilhosa e você curte também aqui, já tem videoclipe lá no canal da banda San Francisco, vai lá dar uma espiada, segue o San Francisco também nas redes sociais e bora aproveitar e curtir, né gente? Que coisa boa, já aproveita, segue o Show Bandas também, @showbandas, vamos trazer mais sucesso, vou trazer o som agora aqui da banda Brilha, som da volume, vamos nessa!
1: Pra cantar junto, vamos lá!
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0: no grupo Hello, Amor Secreto. Esse é o Show Bandas. Vou pro intervalo, daqui a pouco tem mais pra você. Não sai daí!
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0: trazendo muito mais. Show Banda! Que beleza, que maravilha você ligado com a gente. Agora eu vou trazer o som da Banda Ecos. Vamos nessa!
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0: Banda Ecos, Amor Sem Fim, você aqui no Show Bandas, é final de semana, música linda, né, gente? Que alegria! Bom demais ter você aqui curtindo o nosso Show Bandas, sempre te vem com a vida, trazendo as melhores bandas do sul do Brasil. E aí, como é que tá? O que que você tá fazendo? Tá em casa, tá no seu trabalho, levando a gente na carona, e essa carona tá espetacular, né? Que beleza! Um abraço pra você que tá todo fim de semana aqui na rádio, tá só pela festa do Kerp. Eu sei que tem ouvinte que tá só pela festa do Kerp, gosta muito das bandinhas, né? Calma, calma. Daqui a pouco no nosso quinto bloco, é um bloco muito especial, é a festa do Kerp aqui na rádio com o Show Bandas. Vou trazer mais. Antes disso, já vai lá no Instagram e segue a gente, @showbandas. Tem o nosso canal no YouTube, Show Bandas Podcast. Bora trazer mais música pra você curtir com a gente.
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0: Vou trazer a banda San Rafael.

você, banda Aesa, você aqui no Show Bandas. É final de semana, gente, que alegria. São mais de 200 emissoras de rádio junto com a gente. É você que nos dá essa oportunidade de poder estar junto aí na sua casa. Essa audiência que é sensacional. Muito obrigado, né, pela preferência, por estar aqui na rádio, recebendo sempre as melhores energias. Música de qualidade, as músicas de bailão, é claro, as nossas bandas do sul. E sempre com um repertório musical fantástico para você ter um grande fim de semana. O que que tá fazendo agora, hein? Tá tomando aquele chimarrão, tá tomando aquela cervejinha especial, tá no seu trabalho. Olha só, estamos com a trilha sonora do Show Bandas, trabalhando assim como eu, trabalhando no final de semana também, como sempre, né, gente? Estamos aqui fazendo o que a gente gosta e é um prazer imenso estar junto com você, te fazendo feliz. Vou trazer mais agora o som do Rainha Musical, Fígado de Aço, da Volume. Vamos nessa, porque o Show Bandas tá sensacional. Vamos lá!

A gente de volta com você aqui no Show Bandas. Trazendo muito mais pra você que tá junto com a gente, tá de boa, tá de bem com a vida. Que beleza, agora eu vou trazer o som aqui da banda Sombras, vamos nessa!

Latão, Banda Subras. Esse é o Show Bandas, você ligado com a gente. Muito obrigado pela sua companhia, pela sua audiência. Você na cidade, no interior, pela internet também. Aquele abraço pra você, como sempre, é claro, aqui na rádio, curtindo as melhores do bailão aqui com a gente. Já tá seguindo lá nas redes sociais, mas segue no arroba showbandas, arroba Nando Freitas Locutor, Nando Freitas Locutor, vai lá e me segue, quero ver você fazer parte da nossa comunidade, pode me mandar mensagem por lá também, pode marcar a gente nos stories, não esquece de marcar a rádio também, gente, marca nos stories e confirma a audiência que a gente já reposta, né? E, claro, muita alegria e felicidade em tê-los juntos aqui curtindo o nosso Show Bandas. Vamos trazer mais, vou trazer o som aqui da banda Champion, um poporri de canções de músicas